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10: 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As notícias do governo federal que movimentaram o país no dia de hoje.
11: Olá, boa noite.
12: Uma boa noite para você que nos acompanha em todo o país.
11: Quarta-feira, 16 de setembro de 2026.
12: E vamos ao destaque do dia.
11: Brasil cria política nacional para minerais críticos e estratégicos.
12: A ideia é produzir mais e agregar valor aos recursos naturais brasileiros. Gabriela Noronha.
13: A lei cria uma política nacional voltada a minerais considerados estratégicos para o país. Além de estabelecer incentivos fiscais e instrumentos de financiamento para o setor.
11: Segurança Pública.
12: Forças integradas de combate ao crime organizado deflagraram a operação em 19 estados.
11: E mais de 500 milhões de reais foram bloqueados de organizações criminosas. Claudimário Carvalho.
14: A operação investiga crimes como tráfico de drogas e armas, lavagem de dinheiro, homicídios, extorsão e atuação de organizações criminosas violentas.
12: Problemas com plano de saúde.
11: Saiba como acionar a Agência Nacional de Saúde Suplementar em busca de orientações. Cleide Lopes.
15: A ANS disponibiliza um serviço gratuito para orientar os consumidores sobre seus direitos e as regras dos planos privados de saúde no Brasil.
12: Hoje, na apresentação da Voz do Brasil, Nazi Brum e Mariana Jungmann.
11: E acompanhe a gente ao vivo. 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
12: Foi sancionada agora há pouco a Política Nacional de Minerais Críticos e Estratégicos.
11: A nova lei busca agregar valor à indústria nacional, utilizando esses recursos naturais, além de fomentar a pesquisa e a inovação.
12: Vamos ouvir os detalhes agora na reportagem de Gabriela Noronha.
13: A lei sancionada nesta quarta-feira cria uma política nacional voltada a minerais considerados estratégicos para o país, além de estabelecer incentivos fiscais e instrumentos de financiamento para o setor. Márcio Elias Rosa, ministro do Desenvolvimento, Indústria, Comércio e Serviços, detalhou como a norma pode ser utilizada para fomentar a atividade industrial do país.
16: São 51 artigos, 9 instrumentos legais, todos eles associados àquilo que é essencial. E é essencial desde a lavra, pesquisa, o beneficiamento, a transformação, a mineração urbana. Ou seja, nós estamos falando de uma atividade integrada e de uma política que quer transformar o que nós já temos em abundância em inovação e assim ampliar a nossa competitividade industrial.
13: Minerais críticos são aqueles necessários a setores importantes da economia e cujo abastecimento possa estar sujeito a riscos, seja pela dependência externa ou outras questões geopolíticas. Um exemplo é o potássio, utilizado na produção de fertilizantes e essencial para a agricultura. Já os minerais estratégicos são essenciais para o desenvolvimento tecnológico, com redução de emissões de gases do efeito estufa. As terras raras, por exemplo, fazem parte desse grupo e são utilizadas na produção de diferentes tecnologias, como na fabricação de celulares, carros elétricos e turbinas eólicas. O ministro de Minas e Energia, Alexandre Silveira, disse que será possível avançar no processamento desses recursos naturais.
17: A norma contribui também para a neoindustrialização, oportunidade que não está somente na extração. Reside especialmente na capacidade de instalar no Brasil as etapas de beneficiamento, de separação, de refino, de transformação e de elaboração de materiais avançados de componentes e produtos industriais.
13: Para coordenar as ações, foi criado o Conselho Nacional para a Industrialização de Minerais Críticos. O colegiado terá entre suas atribuições a definição de prioridades e o acompanhamento de projetos considerados estratégicos, como explica a ministra Miriam Belchior, da Casa Civil.
18: Que ele possa

0: O Ministério dos Transportes apresentou na B3, em São Paulo, um modelo para atrair empresas interessadas em explorar esses trechos. A proposta prevê chamamentos públicos para apresentação de projetos de requalificação da malha ferroviária. Nos trechos selecionados, o interessado terá 2 anos para desenvolver o projeto e poderá propor soluções para transporte de cargas ou passageiros. Os contratos poderão ter prazo de até 99 anos. Segundo o ministro de Portos e Aeroportos, Tomé Barros, a proposta contempla o aperfeiçoamento logístico dos trechos.
1: No estudo que a gente contratou, aponta.

0: Nacional do Caminhoneiro, a Voz do Brasil presta uma homenagem aos mais de 4 milhões de motoristas que fazem das rodovias o seu sustento e a engrenagem que ajuda a mover o país.
1: Para celebrar a data, a Polícia Rodoviária Federal realiza ações educativas de saúde e faz um alerta. Neste ano, aumentaram as estatísticas de sinistros de trânsito envolvendo caminhões, mortes e feridos nas rodovias federais.

0: O caminhoneiro Senito Pereira nasceu no interior do Paraná, mas há 26 anos sua casa é todo o Brasil.
1: O ofício é quase uma tradição de família. 5 irmãos, um filho e uma sobrinha ganham a vida transportando carga nas estradas do Brasil.
0: E hoje nós preparamos uma reportagem dando dicas para viagens seguras.
1: Só para se ter uma ideia, de janeiro a julho, 1.681 pessoas morreram nos sinistros de trânsito em que caminhões estavam envolvidos. Número 4,54% maior que o registrado no mesmo período do ano passado.

0: sol clareia às primeiras horas da manhã, quando Senito Pereira desperta para mais um dia de trabalho. Ele deixa a boleia, acende o fogareiro e faz um café. Para ele, que passa os dias na estrada, o caminhão é um pouco de tudo: meio de transporte, fonte de renda e casa. Antes de dar partida, o caminhoneiro, nascido em Curiúva, no interior do Paraná, sempre confere se está tudo em seu lugar.
1: Primeiro eu dou uma olhada, né? Como é que tá óleo, água, essas coisas, que é o dever da gente, né? Quando ele tem um probleminha, a gente já cuida de levar na oficina, né? Tudo tem que estar em cima, manutenção do caminhão em primeiro lugar.
0: Além dos cuidados com a manutenção do veículo, a Polícia Rodoviária Federal faz outras recomendações aos caminhoneiros para que trafeguem com segurança. A atenção deve ser redobrada com os veículos menores, por conta da grande quantidade de pontos cegos. Consumo de álcool ou drogas antes de dirigir, carga muito pesada e amarração incorreta da carga são causas de acidentes graves na estrada, segundo Estênio Pires, coordenador-geral de segurança viária da PRF. Ele também alerta para o perigo do excesso de velocidade.
2: É um veículo desse que transporta dezenas de toneladas, tem um comportamento muito diferente de um veículo de passeio, um veículo pequeno. Para se fazer a frenagem total, leva um espaço muito grande. Se estiver em excesso de velocidade, muito mais, podendo provocar grandes tragédias.
0: A Lei dos Caminhoneiros, que regulamenta a profissão no país, estabelece regras para a jornada de trabalho e, para proporcionar descanso seguro a esses profissionais, há pontos de parada localizados ao longo das rodovias. Nos contratos de concessão, eles devem aparecer pelo menos a cada 400 quilômetros. Postos de gasolina e outros estabelecimentos privados também são habilitados a oferecerem um serviço, mas nesse caso podem fazer uma cobrança pela utilização da área. De acordo com Viviane S., secretária nacional de transporte rodoviário do Ministério dos Transportes, essas paradas também ajudam a prevenir acidentes.
3: A gente consegue colocar áreas adequadas e seguras para que os caminhoneiros e caminhoneiras possam descansar, cumprir a legislação que impõe aí horas de descanso e, com isso, seguir uma viagem mais tranquila. E efetivamente isso tem um impacto, então, na redução no número de acidentes.

0: O caminhoneiro Senito Pereira, do início desta reportagem, conta que apesar de a vida na estrada ser marcada por vários desafios, também é uma alegria desbravar melhor o Brasil.
1: A gente conhece tudo, né? A gente ouve falar numa cidade lá, opa, mas essa eu conheço, já passei, né? E conhece todo o desenvolvimento do Brasil, né? Hoje a gente tem uma potência muito grande.
0: A lei dos caminhoneiros também determina que é direito desses trabalhadores ter acesso gratuito a programas de formação e aperfeiçoamento, contar com sistema único de saúde para atendimento e receber proteção do Estado contra ações criminosas.

0: Reportagem, Márcia Fernandes.
1: Bancos e instituições de pagamento terão que adotar medidas para identificar e interromper operações ligadas a casas de apostas não autorizadas.
2: A determinação está em uma portaria publicada esta semana que também prevê o bloqueio ou encerramento de contas usadas por operadores irregulares.
3: Uma portaria do Ministério da Fazenda estabelece novos procedimentos para suspender transações financeiras relacionadas à exploração irregular de apostas de cota fixa. Entre as ações previstas estão a identificação dos meios utilizados por operadores irregulares para receber valores e a interrupção do fluxo financeiro destinado a essas atividades. A norma também permite o bloqueio de contas e o impedimento de novas transações relacionadas à exploração irregular de apostas. A medida fortalece a cooperação entre regulação, fiscalização e sistema financeiro no enfrentamento do mercado ilegal. No Brasil, somente empresas autorizadas pela Secretaria de Prêmios e Apostas do Ministério da Fazenda podem operar nacionalmente. Desde janeiro de 2025, os sites autorizados utilizam o domínio .bet.br. Todos os detalhes da portaria estão disponíveis no portal gov.br/fazenda. Fazenda. Thaís de Araújo, para a Voz do Brasil.
1: As plataformas digitais com mais de 1 milhão de usuários menores de 18 anos deverão publicar relatórios com informações sobre as medidas adotadas para a segurança, a privacidade e a proteção desse público.
2: As empresas têm até esta quinta-feira, dia 17 de setembro, para divulgarem essas informações.
4: Os relatórios das empresas devem mostrar uma prestação de contas à sociedade e ao poder público das medidas adotadas para a proteção de menores de 18 anos no ambiente digital. O relatório deve apresentar informações sobre denúncias e os encaminhamentos dados, moderação de conteúdos e contas, medidas de proteção de crianças e adolescentes, proteção de dados e privacidade, além dos mecanismos de consentimento parental e da avaliação e gestão de riscos à segurança e à saúde desse público. A data limite para publicar o documento é 17 de setembro. A obrigatoriedade vale para as plataformas com mais de 1 milhão de usuários cadastrados menores de 18 anos. E esse primeiro relatório deve abranger o período de 1º de janeiro a 30 de junho de 2023. Lorena Gilberte Coutinho, diretora da Agência Nacional de Proteção de Dados, a ANPD, destaca que o relatório é importante para famílias, pesquisadores e toda a sociedade, além dos órgãos de proteção.
5: Esse tipo de instrumento, ele vai possibilitar que pesquisadores, até que pais e famílias possam ter, né, um maior esclarecimento sobre, né, se essas plataformas estão recebendo muitas denúncias. É também um instrumento importante para que os próprios pais e responsáveis possam fazer escolhas, controlar mais quais aplicativos os seus filhos utilizam, né, e como fazer esse tipo de controle.
4: A plataforma Discord teve a funcionalidade de transmissão ao vivo suspensa no Brasil até que a empresa comprove a adoção de medidas para proteger crianças e adolescentes. A medida faz parte do processo de fiscalização instaurado pela ANPD para apurar possíveis falhas na proteção desse público no ambiente digital. E além do Discord, a agência segue com a fiscalização e o monitoramento, inclusive de lojas de aplicativos. É o que explica Lorena Gilberte Coutinho.
5: Para verificar a adoção de sinais de idade, né, os mecanismos de verificação de idade por parte de lojas de aplicativo e sistemas operacionais, em relação às empresas Apple, Google e Microsoft.
4: A ANPD recebe denúncias de violação pela página na internet gov.br/ANPD. Reportagem Luciana Colares de Holanda.
1: As Forças Integradas de Combate ao Crime Organizado deflagraram hoje operação em 19 estados.
2: O objetivo é o enfrentamento ao tráfico de drogas e de armas, à lavagem de dinheiro e a organizações criminosas violentas.
1: As decisões judiciais determinaram bloqueios superiores a R$ 508 milhões, de reais, incluindo imóveis, veículos, ativos financeiros e outros bens vinculados a organizações criminosas investigadas.
6: As Forças Integradas de Combate ao Crime Organizado, as FICOs, deflagraram nesta quarta-feira a Operação Força Integrada 4, com ações simultâneas em 19 estados. Ao todo, foram expedidos 173 mandados de busca e apreensão, além de 44 prisões em flagrante durante as diligências. A operação investiga crimes como tráfico de drogas e armas, lavagem de dinheiro, homicídios, extorsão e atuação de organizações criminosas violentas. As decisões judiciais também determinaram o bloqueio de mais de 508 milhões de reais em bens e ativos financeiros. Até agora, 29 imóveis e 18 veículos foram apreendidos, além de armas, munições e drogas. Claudimário Carvalho, para a Voz do Brasil.
2: Problemas com a marcação de procedimentos, reajustes e outras dificuldades com planos de saúde estão entre as reclamações dos consumidores.
1: Para orientar quem enfrenta esse tipo de situação, a Agência Nacional de Saúde Suplementar, a ANS, oferece canais gratuitos de atendimento. Confira na reportagem.
7: A gestora Karen Nascimento tem plano de saúde há muito tempo, mas sempre tem problemas com ele, principalmente com a marcação de procedimentos.
8: Sempre atraso de agendamentos, procedimentos que não são autorizados no tempo hábil.
7: Já o funcionário público Manuel Freire reclama dos aumentos do plano de saúde, que considera abusivos.
9: Todo ano aumenta e a oferta, você não sabe se a rede aumentou, se a rede diminuiu.
7: Para solucionar problemas e reclamações como estas, a Agência Nacional de Saúde Suplementar, a ANS, disponibiliza um serviço gratuito para orientar os consumidores sobre seus direitos e as regras dos planos privados de saúde no Brasil. A diretora de fiscalização da agência, Eliane Medeiros, explica qual o primeiro passo.
10: Quando o consumidor tiver um problema com o plano de saúde, a primeira orientação é procurar a própria operadora e guardar o número do protocolo desse atendimento. Agora, se o problema não for solucionado, aí ele pode procurar a ANS e registrar uma reclamação. A reclamação é encaminhada à operadora, que tem até 5 dias úteis para solucionar problemas de atendimento de saúde, como negativa de cirurgia, exame ou consulta.
7: Eliane Medeiros alerta ainda que, ao contratar um plano de saúde, o consumidor deve ficar atento às regras pré-estabelecidas.
10: É importante que o consumidor conheça bem as características do plano que contratou. Também é importante guardar o contrato e qualquer outro documento relacionado ao plano. Conhecer previamente as regras do plano também é uma forma de exercer seus direitos.
7: Em caso de qualquer problema com o plano de saúde, o cidadão dispõe de 3 canais principais para fazer uma reclamação. Pela internet, no site da ANS, no endereço gov.br/ANS, ou por telefone, gratuitamente, no número 0800-701-9656, de segunda a sexta-feira, das 9 às 17 horas. Para pessoas com deficiência auditiva, o número é 0800-021-2105. Mas se a pessoa preferir fazer a reclamação presencial, é preciso agendar o atendimento nos núcleos de fiscalização da ANS. Reportagem Cleide Lopes.
2: O pagamento da parcela de setembro do Bolsa Família tem início nesta quinta-feira.
1: O Ministério do Desenvolvimento Social, Família e Combate à Fome informa que a greve dos bancários não vai interferir no repasse.
11: Nesta quinta-feira, dia 17, tem início os repasses do Bolsa Família de setembro. As transferências ocorrem até o dia 30 deste mês. O pagamento é feito de acordo com o último dígito do número de identificação social, o NIS, que cada beneficiário tem no cartão do Bolsa Família. Recebem primeiro famílias com o NIS terminado em 1 e assim sucessivamente até o NIS final 0. Este mês, o valor médio do benefício é de R$ 678,18. Para verificar a situação do benefício, extratos e valores, o beneficiário pode consultar os aplicativos do Bolsa Família e Caixa Tem. O Disque Social, pelo número 121, também está disponível para atendimento ao público. A ligação é gratuita de todo o Brasil. O Ministério do Desenvolvimento e Assistência Social, Família e Combate à Fome informa que a greve dos bancários, que envolve a Caixa Econômica Federal, não afeta os pagamentos do Bolsa Família, que vão ocorrer normalmente. Reportagem Érica Brás.
2: E essas foram as notícias do governo federal.
1: Uma realização da Secretaria de Comunicação Social da Presidência da República.
2: Com produção da empresa Brasil de Comunicação.
1: Fique agora com o Minuto do TCU e em seguida as notícias do Poder Judiciário e do Congresso Nacional. Uma boa noite.
2: Boa noite, até amanhã.
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14: O Tribunal de Contas da União avaliou os pagamentos de benefícios do Regime Geral da Previdência Social feitos em 2025. A fiscalização envolveu mais de 900 bilhões de reais. 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O tribunal determinou que o Ministério da Previdência e o INSS criem mecanismos para verificar, de forma periódica, se essas concessões continuam regulares. O INSS também deve adotar medidas para evitar o pagamento de aposentadorias por incapacidade permanente a pessoas que estejam trabalhando. 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
13: 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Você vai ouvir agora notícias do Poder Judiciário.
15: Supremo decide que venda interestadual de combustíveis não exige cancelamento de créditos de ICMS.
16: STJ fixa tese sobre uso de provas do inquérito e validade do testemunho indireto na pronúncia.
15: Mais de 99% dos pedidos de candidatura já foram julgados pela Justiça Eleitoral.
16: Boa noite, eu sou Arthur Filho.
15: E eu sou Walter Lima.
16: Os ministros do Supremo Tribunal Federal decidiram que a venda de combustível derivado de petróleo para outro estado não exige o cancelamento dos créditos de Imposto sobre Circulação de Mercadorias e Serviços, o ICMS, gerados nas operações anteriores realizadas dentro do estado de origem.
15: A decisão foi tomada em sessão virtual no julgamento de um recurso extraordinário. Por se tratar de matéria com repercussão geral reconhecida, a tese fixada deverá ser aplicada pelos demais tribunais do país.
16: A situação analisada no julgamento diz respeito a empresas que compram produtos de outra empresa do mesmo estado, operação em que há cobrança de ICMS e geração de crédito para a distribuidora.
15: Quando parte dos produtos é posteriormente vendida por outro estado, não há incidência de ICMS. Assim, a discussão consistia em saber se o estado de origem pode manter o imposto cobrado nas operações internas anteriores e se a distribuidora deve estornar o crédito na operação interestadual.
16: STJ fixa tese sobre o uso de provas do inquérito e validade do testemunho indireto na pronúncia.
15: Como o julgamento foi pelo rito dos repetitivos, o entendimento valerá para casos com o mesmo tema em todo o judiciário. Fátima Uchoa.
17: A pronúncia é a decisão judicial que avalia se o acusado de crime doloso contra a vida, como matar alguém, será julgado pelo tribunal do júri. O magistrado verifica se o suposto crime ocorreu e se há indícios de que o acusado participou dele. Para o STJ, a pronúncia não pode se basear exclusivamente em provas colhidas durante o inquérito policial. Nem esse pronunciamento judicial pode ser feito só com apoio de testemunho indireto, ou seja, de quem apenas ouviu dizer que o fato ocorreu. Mas o tribunal reconheceu que o testemunho indireto pode ser mais relevante como prova em contextos como criminalidade organizada e tentativa de silenciamento da vítima ou de testemunha. O relator foi o ministro Reinaldo Soares da Fonseca.
16: Acordo de 193 milhões de reais beneficia quase 800 trabalhadores.
15: A ação faz parte da Semana Nacional da Execução Trabalhista, mutirão promovido pela Justiça do Trabalho para acelerar o pagamento de dívidas judiciais trabalhistas. Rafael Silva.
18: 761 trabalhadores fecharam por meio do Sindicato dos Petroleiros um acordo de 193 milhões de reais com a Petrobras. E eles são apenas alguns dos milhares de trabalhadores beneficiados pelo mutirão da Justiça do Trabalho. Já foram feitas quase 32 mil audiências e arrecadados 2 bilhões de reais. Entre os tribunais regionais de pequeno porte, o TRT-19, em Alagoas, é ouro no ranking de acordos. E você que ganhou uma causa, mas ainda não recebeu, pode procurar a Vara do Trabalho, onde tramita o processo.
16: Há 18 dias para o primeiro turno das eleições gerais, mais de 99% dos pedidos de candidatura já foram julgados pela Justiça Eleitoral.
15: O dado foi divulgado pelo presidente do Tribunal Superior Eleitoral, ministro Cássio Nunes Marques. Vitor Struck tem mais informações.
19: A Justiça Eleitoral já analisou e julgou 20.982 pedidos de candidatura em todo o país. O número corresponde a mais de 99% do total. O dado foi divulgado pelo presidente do Tribunal Superior Eleitoral, o ministro Cássio Nunes Marques, em sessão plenária do Tribunal. De acordo com o ministro, restam 205 processos pendentes de julgamento. Entre os casos já decididos, 980 ainda estão dentro do prazo para recurso. No caso das candidaturas à presidência e vice-presidência, todos os 13 pedidos foram julgados até o dia 11 de setembro.
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16: A você, uma boa noite.
15: E até amanhã.
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21: Eu sou Humberto Pinheiro e estes são os destaques de hoje do Jornal do Senado, que começa agora. Senado pode criar grupo de trabalho para discutir reforma do judiciário. Lei cria política nacional de conscientização sobre doença rara que afeta os pulmões. Sancionada lei que amplia financiamento para renovação de frota de motoristas de aplicativo e entregadores. Boa noite. A Comissão de Constituição e Justiça pode criar um grupo de trabalho para discutir a reforma do Judiciário. O texto estabelece um prazo de 60.

0: tramitando de reforma do Poder Judiciário.
1: A decisão ocorreu durante reunião da CDH em que foram discutidos os desdobramentos institucionais na sessão plenária do Supremo Tribunal Federal que aconteceu nesta terça-feira. A sessão do STF tinha a finalidade de decidir se haveria ou não investigação sobre o ministro Alexandre de Moraes por supostas relações com o banqueiro Daniel Vorcaro, dono do extinto Banco Master, liquidado pelo Banco Central após a constatação de fraudes.
2: O Palácio do Congresso Nacional recebe nesta semana uma iluminação verde em alusão ao Dia Nacional de Conscientização sobre as Distrofias Musculares, celebrado em 17 de setembro. A data foi instituída em 2024, após a aprovação de um projeto pelo Senado para ampliar o conhecimento sobre o grupo de mais de 30 doenças hereditárias que podem causar enfraquecimento e perda progressiva da massa muscular. Reportagem Yasmin Rodrigues.
3: As distrofias musculares formam um grupo de mais de 30 doenças hereditárias que podem causar enfraquecimento e perda progressiva da massa muscular. A data nacional celebrada em 17 de setembro foi criada por lei em 2024. A senadora Leila Barros, do PDT do Distrito Federal, relatora do projeto na Comissão de Assuntos Sociais, destacou que a falta de informação ainda é um obstáculo para pacientes e profissionais de saúde.
4: O conhecimento de distrofias musculares ainda é limitado entre a população geral e muitas vezes até mesmo entre os profissionais da saúde. Por meio da conscientização, busca-se ampliar o conhecimento sobre os sintomas, os métodos de diagnóstico e as possíveis terapias, promovendo uma detecção mais precoce e melhor qualidade de vida para os pacientes. Outro impacto importante da instituição deste dia é o fortalecimento das políticas de inclusão para as pessoas com deficiência.
3: A legislação que criou a data também prevê campanhas de esclarecimento, eventos e materiais educativos para ampliar o acesso à informação sobre as distrofias musculares.
2: Foi sancionada a lei que cria a Política Nacional de Conscientização e Orientação sobre Lifangioleiomiomatose no âmbito do Sistema Único de Saúde. A doença, conhecida como LAM, é rara, afeta principalmente os pulmões e não tem cura. A lei prevê que o SUS ofereça as pessoas com LAM o acesso a todos os meios disponíveis para o tratamento e o controle da doença. A reportagem é de Márcio Maturana.
5: Mulheres entre a puberdade e a menopausa são as mais atingidas pela lifangioleiomiomatose, uma doença rara e progressiva, também conhecida como LAM, que causa cistos nos pulmões, nos rins e no sistema linfático, podendo levar à insuficiência respiratória. A LAM é frequentemente confundida com asma ou bronquite. Por isso, a nova Política Nacional de Conscientização e Orientação, publicada nesta terça-feira no Diário Oficial da União, prevê capacitação de profissionais de saúde para facilitar o diagnóstico precoce. A senadora Damaris Alves, do Republicanos do Distrito Federal, foi a relatora do projeto que deu origem à lei.
6: A única coisa que os pacientes da LAM querem é respirar. Estamos falando de uma doença que eles querem tão somente respirar. Ter uma política pública para acompanhar esses pacientes é mais que necessária. Ampliar a conscientização sobre a LAM, favorecer o diagnóstico oportuno, organizar o encaminhamento assistencial e aprimorar a produção de informações epidemiológicas e clínicas sobre a doença.
5: Outras ações previstas pela nova lei são a criação de centros de referência especializados e implantação de um sistema nacional de coleta de dados. A LAM não tem cura, mas pode ser controlada com medicamentos já disponíveis gratuitamente no Sistema Único de Saúde.
2: Também foi sancionada pelo presidente da República a lei que garante a continuidade do programa de renovação de frota com condições especiais de financiamento para a compra de veículos novos. A medida beneficia motoristas de aplicativo, taxistas e entregadores de aplicativos. O programa permite o financiamento de carros, motos e bicicletas elétricas zero quilômetro. O Congresso Nacional também ampliou as possibilidades de uso dos recursos recursos, incluindo veículos leves para transporte escolar e transporte de cargas. A lei resulta da unificação de duas medidas provisórias aprovadas pelo Congresso. Mais informações com a repórter Patrícia Oliveira.
7: A nova lei garante até 30 bilhões de reais para financiar veículos novos para motoristas de aplicativo com no mínimo 6 meses de atividade, além de taxistas e cooperativas.

0: cooperativas de taxistas. Cada motorista poderá financiar um veículo. A lei também possibilita o uso de recursos para a renovação de frotas e infraestrutura do transporte escolar e do transporte urbano de passageiros ou de cargas. Aprovada no Senado, a lei unificou duas medidas provisórias. O senador Camilo Santana, do PT do Ceará, destacou que a iniciativa pode beneficiar cerca de 1.400.000 trabalhadores.
1: Agora terão condições mais dignas para conquistar seu próprio veículo, gerar renda com mais autonomia e melhorar sua qualidade de vida.
0: A lei também permite que motoristas com habilitação na categoria B conduzam veículos elétricos ou híbridos de até 4.250 quilos de peso bruto total.
2: Eleições 2026.
3: Eleitores que não votarem nas próximas eleições marcadas para 4 de outubro precisam justificar a ausência. A justificativa pode ser feita por duas formas: pessoalmente, em uma sessão eleitoral ou pelo aplicativo do Tribunal Superior Eleitoral. Se o eleitor estiver fora do município que vota, é possível baixar o aplicativo e-título no celular e justificar a ausência por lá no dia e horário em que ocorre a votação. Em caso de ausência, é preciso apresentar uma justificativa para cada turno da eleição. Os eleitores que não votarem nem justificarem ficam sujeitos às penalidades, como impedimento de emitir documentos e de participar de concursos públicos, além do pagamento de multa. Um projeto quer incentivar navios-tanque e embarcações de apoio marítimo que utilizem biodiesel, etanol ou a mistura desses combustíveis. A proposta em análise na Comissão de Infraestrutura prevê cotas adicionais de depreciação acelerada. Isso significa que as empresas poderão contabilizar mais rapidamente a perda de valor de um bem e reduzir custos fiscais. O benefício terá duração de 5 anos. O senador Fernando Dueire, do PSD de Pernambuco, relatou a medida na Comissão de Assuntos Econômicos. Para ele, a proposta poderá estimular a renovação da frota e a sustentabilidade.
4: Porque nós queremos fazer com que o combustível sustentável seja incorporado à frota de navegação com mais agilidade.
3: Com trabalhos técnicos de Eliseu Caires, o Jornal do Senado fica por aqui. Acompanhe agora as notícias da Câmara dos Deputados. Boa noite e até amanhã.
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5: Câmara dá mais transparência à verba destinada a mulheres no orçamento.
6: O plenário pode alterar regras de herança em casos de assassinato na família.
5: Pais de pessoas com deficiência poderão usar meia entrada em eventos.
6: Comissão aprova a proposta que incentiva a exportação da moda brasileira.
5: Boa noite. Avança na Câmara projeto que cria um programa de incentivo à exportação da moda brasileira sustentável. A repórter Maria Neves tem mais detalhes da proposta.
7: A Comissão de Meio Ambiente da Câmara dos Deputados aprovou o projeto que institui o programa Moda Brasileira no Mundo. A proposta prevê ações governamentais integradas para adaptar a indústria da moda às novas exigências sociais e ambientais dos principais importadores de produtos brasileiros. O texto também prevê medidas para promover as marcas nacionais no mercado externo. Dentre as ações propostas estão, por exemplo, a realização de campanhas internacionais de promoção da moda nacional, participação em feiras e eventos, assim como a criação de selos e ações coordenadas de comunicação internacional. A proposta sugere ainda parcerias com plataformas internacionais de moda sustentável e de moda indígena. A inclusão da moda produzida por indígenas e povos tradicionais, assim como da utilização de conhecimentos e técnicas dessas populações no texto, foi proposta pela relatora, deputada Célia Chacriabá, do PSOL Mineiro. A parlamentar argumenta que o sucesso de inúmeros estilistas indígenas atesta a habilidade dos povos tradicionais para a moda contemporânea. Apesar disso, sustenta que, ao que parece, a indústria ignora os saberes ancestrais em aspectos como técnicas têxteis, fibras naturais e tingimentos. De acordo com Célia Chacriabá, apenas 2% dos 1,5 milhão de indígenas que vivem no país atuam na indústria criativa.
8: Estilistas como Veena Ticuna, Patrícia Camaiurá, Dai Molina, que demonstra que moda indígena já ocupa espaço em destaque no Brasil e no exterior. Assim também como Cildo Rick, que veste grandes artistas como Anitta, assim como Marina Sena, mulheres Awanawá, mulheres Axaninca, mulheres Machacali, Chacriabá, Ludmila Pataxó, Daru e, sobretudo, a experiência que tive a oportunidade de conhecer, que são mulheres quilombola. Porque sabemos que a única ferramenta que mais impulsiona para que as mulheres saiam da situação da zona de violência se chama autonomia financeira.
7: Célia Chacriabá explica que o projeto nasceu da necessidade de que a indústria da moda brasileira se adapte às exigências de importadores, principalmente da União Europeia, que, de acordo com ela, é o maior comprador de produtos nacionais de maior valor. Célia Chacriabá explica que o projeto nasceu da necessidade de que a indústria de moda brasileira se adapte às exigências de importadores, principalmente da União Europeia, que, de acordo com ela, é a maior compradora de produtos nacionais de maior valor. A deputada explica que o Bloco Europeu editou uma norma em 2024 que passa a exigir o passaporte digital de produto para têxteis. Para receber o documento, o exportador tem de garantir a rastreabilidade completa da cadeia produtiva, desde a matéria-prima até o consumidor final. Célia Chacriabá relata ainda que a União Europeia vai exigir que as empresas monitorem impactos em direitos humanos e meio ambiente em toda a cadeia de fornecedores. Além disso, o bloco vai passar a pedir comprovação das medidas adotadas para destinação de resíduos têxteis. Ainda, segundo a deputada, todas as demandas entram em vigor em abril de 2028. O projeto, que visa criar incentivos para a exportação de moda brasileira sustentável, ainda será analisado por 4 comissões da Câmara. Da Rádio Câmara de Brasília, Maria Neves.
2: Desenvolvimento Regional.
6: Pastor Diniz, do União, propõe que parte da economia obtida com a integração de Roraima ao Sistema Interligado Nacional seja usada para reduzir a conta de luz dos consumidores do estado até 2030.
9: Pela proposta, uma parcela da redução dos gastos da conta de consumo de combustíveis seria destinada à modicidade tarifária em Roraima. Pastor Diniz afirma que a medida evita aumentos nas tarifas e corrige uma desigualdade histórica enfrentada pelo estado.
2: Economia.
6: A Câmara aprovou a criação do Orçamento Mulher. O projeto pretende dar mais transparência aos recursos destinados a políticas públicas para as mulheres no Orçamento Federal. A repórter Silvia Munhato explica.
10: A Comissão de Constituição e Justiça da Câmara dos Deputados aprovou a criação do Orçamento Mulher. A proposta, que deve ser enviada agora ao Senado, obriga o poder público a dar transparência aos programas e ações voltados ao atendimento das mulheres, por meio de quadros anexos nas propostas e nos relatórios de execução orçamentária. O projeto é de autoria dos deputados Laura Carneiro, do PSD do Rio de Janeiro, e Ricardo Aires, do Republicano de Tocantins. A deputada Laura Carneiro explicou o sentido do texto.
11: Não adiantam as políticas públicas se nós não tivermos o dinheiro para arcar com essas políticas. O orçamento mulher vai, a partir do plano plurianual, a partir da lei de diretrizes orçamentárias, organizar todos os recursos a serem gastos com as mulheres brasileiras.
10: A relatora da proposta na Comissão de Defesa dos Direitos da Mulher, deputada Flávia Moraes, do MDB de Goiás, citou exemplos de ações orçamentárias.
12: E como exemplo a gente pode citar aqui para a educação as,

0: investimento nessas políticas.
1: De acordo com o texto aprovado, os orçamentos da União, dos estados e dos municípios deverão trazer dois quadros detalhados. O primeiro, chamado de Orçamento Mulher Proposta, deve ser entregue junto com o planejamento anual das ações orçamentárias. O segundo, Orçamento Mulher Execução, será publicado regularmente para que qualquer cidadão possa conferir quanto desse dinheiro foi efetivamente usado. Deverão constar desses documentos as despesas com educação, saúde, assistência social e outras ações em que as mulheres sejam as beneficiárias diretas. O projeto também prevê que o governo federal reúna os dados de todo o país anualmente para avaliar se os esforços dos estados e municípios estão sendo efetivos. Da Rádio Câmara de Brasília, Silvia Minhato.
2: Saúde.
3: Domingos Neto, do PSD do Ceará, é autor de projeto que cria a assistência de transição de cuidados no SUS. O objetivo é garantir que pacientes que receberam alta hospitalar continuem recebendo acompanhamento especializado antes de voltarem definitivamente para a rotina em casa.
4: A proposta de Domingos Neto prevê atendimento em unidades de transição ou por assistência domiciliar monitorada, com foco na reabilitação, cuidados paliativos e treinamento de cuidadores. Na visão dele, a medida evita reinternações desnecessárias, além de liberar leitos nos hospitais.
2: Ciência e tecnologia.
3: Bandeira de Melo, do PV do Rio de Janeiro, apoia a criação da Frente Parlamentar Mista em defesa do Programa Espacial Brasileiro. O colegiado terá como missão acompanhar e propor iniciativas voltadas ao fortalecimento do setor espacial no país.
4: Bandeira de Melo ressalta que o Programa Espacial envolve soberania nacional, inovação tecnológica e desenvolvimento econômico. A frente também pretende estimular políticas públicas ligadas à defesa, comunicações, previsão climática, monitoramento territorial e aplicações ambientais.
2: Cultura.
3: A Comissão de Cultura aprovou a meia entrada para os pais e responsáveis legais por pessoas com deficiência em eventos culturais e esportivos, mesmo sem a condição de acompanhante. A reportagem é de Luiz Cláudio Canuto.
5: A Comissão de Cultura aprovou o projeto que assegura a meia entrada a mães, pais e responsáveis legais por pessoas com deficiência em eventos culturais e esportivos. Pela proposta, cuidadores de baixa renda inscritos no CAD Único com renda familiar de até 2 salários mínimos também teriam esse direito. O texto final foi elaborado pela relatora deputada Érica Cocai, do PT do Distrito Federal, com base em um projeto da deputada doutora Alessandra Haber, do MDB do Pará. A proposta altera a lei que regula o benefício da meia entrada no Brasil. A exemplo da autora da proposta, a relatora afirma que essas pessoas necessitam de apoio do Estado para usufruir de seu direito à cultura, o que este projeto de lei pretende garantir com o direito ao benefício da meia entrada.
6: É fundamental que nós possamos assegurar a mais plena acessibilidade. É fundamental que nós possamos ter parcerias com a iniciativa privada, com a sociedade civil. Sem inclusão, a gente não tem direito pleno à cidade. Sem inclusão, a gente não tem direito a mergulharmos e vivenciarmos a nossa humanidade na sua plenitude.
5: A Comissão de Cultura acrescentou um único parágrafo à lei para assegurar o direito. O benefício vale para o acesso a salas de cinema, cineclubes, teatros, espetáculos musicais e circenses e eventos educativos, esportivos, de lazer e de entretenimento. A legislação vigente já garante meia entrada às pessoas com deficiência e, quando necessário, a seus acompanhantes. No entanto, pais, mães e responsáveis legais que não estejam na condição de acompanhante no momento do evento não têm direito ao benefício. A autora da proposta, doutora Alessandra Haber, afirma que estudos apontam casos elevados de estresse, ansiedade e depressão entre cuidadores, sobretudo entre mães de baixa renda, que compõem a maioria desse grupo. E barreiras financeiras restringem o acesso dos cuidadores a essas oportunidades, comprometendo um recurso terapêutico de comprovada relevância. A proposta ainda vai ser analisada pela Comissão de Constituição e Justiça. Da Rádio Câmara de Brasília, Luiz Cláudio Canuto.
2: Justiça.
4: Sônia Guajajara, do PSOL de São Paulo, defende a realização de um debate com representantes do governo, do sistema de justiça, de organizações indígenas e de especialistas

0: sobre a criação da Comissão Nacional Indígena da Verdade.
1: Para a Sônia Guajajara, a iniciativa pode fortalecer políticas de memória, verdade, reparação e justiça voltadas aos povos indígenas. A deputada afirma que a proposta busca aprofundar a investigação de violações de direitos humanos e ampliar as garantias de não repetição.
0: Rodrigo Valadares, do PL de Sergipe, apoia projeto que define o antissemitismo na legislação brasileira para orientar políticas públicas de prevenção à discriminação. A proposta adota como referência a definição da Aliança Internacional para a Memória do Holocausto.
1: De acordo com Rodrigo Valadares, a proposta estabelece que o antissemitismo é uma forma de racismo, mas não impede críticas ao Estado de Israel. O congressista também garante que o projeto não cria mais tipos penais.
0: Projeto de Rodrigo Gambale, do Podemos de São Paulo, estabelece medidas para garantir o pagamento de pensão alimentícia. A matéria prevê retenção de valores em contas bancárias, restituição do imposto de renda e prêmios de apostas para quitar débitos.
1: De acordo com Rodrigo Gambale, a proposta cria um cadastro nacional de devedores e prevê, de forma subsidiária, a apreensão de passaporte e da carteira de habilitação. Para ele, as medidas dão mais eficácia para garantir o sustento dos filhos.
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3: Segurança Pública.
0: A proposta que impede um condenado por homicídio de receber herança de parentes da mesma família está pronta para análise do plenário. A repórter Paula Bittar acompanhou a votação da chamada Lei Suzane von Richthofen na Comissão de Constituição e Justiça.
4: A Comissão de Constituição e Justiça da Câmara aprovou uma proposta que impede herdeiros condenados por homicídio de receber, por vias indiretas, o patrimônio de outros parentes da mesma família. A proposta estende o chamado Instituto da Indignidade aos parentes colaterais até o quarto grau. Pela regra atual, a perda do direito à herança por crime doloso só vale quando o crime é cometido contra o dono dos bens, seu cônjuge, companheiro, pais ou filhos. O projeto foi apresentado com o objetivo de criar a Lei Suzane von Richthofen. Richthofen foi condenada a 39 anos de prisão por planejar o assassinato dos próprios pais em 2002 e hoje cumpre a pena em regime aberto. O caso voltou a repercutir pela possibilidade legal de ela herdar parte do patrimônio de um tio falecido. O texto aprovado estabelece que seguro de vida também não poderá ser pago nesses casos. Segundo a relatora da proposta na comissão, deputada Laura Carneiro, do PSD do Rio de Janeiro, essas modificações, além de trazerem mais segurança jurídica ao evitarem longas discussões judiciais em inventários, garantem que o patrimônio familiar permaneça com aqueles que respeitam a solidariedade inerente aos vínculos de sangue e afeto, compatibilizando a norma aos valores que informam o direito civil contemporâneo. A proposta que impede herdeiros condenados por homicídio de receber por vias indiretas o patrimônio de outros parentes da mesma família ainda precisa passar pelo plenário da Câmara antes de seguir ao Senado. Da Rádio Câmara de Brasília, Paula Bittar.
1: Projeto de Gilvanda Federal, do PL do Espírito Santo, propõe reforçar o Fundo Nacional de Segurança Pública com recursos das loterias federais. Pelo texto, 10% da arrecadação bruta das loterias, que hoje ficam com a União, passariam a ser destinados à segurança pública.
0: Gilvanda Federal também incluiu no projeto uma nova regra para eventos culturais de médio e grande porte que recebam dinheiro público. Segundo o deputado, pelo menos 25% desses recursos fixos teriam que ser usados obrigatoriamente para pagar a segurança do próprio evento.
1: Kim Kataguiri, do Missão de São Paulo, é favorável ao projeto que proíbe condenados por pedofilia de se aproximarem de escolas, creches, parques e de manterem contato com menores de idade pelas redes sociais. Ele explica que a iniciativa visa ampliar a proteção a crianças e adolescentes.
0: O texto prevê que a justiça estabeleça um perímetro mínimo de distância entre condenados por pedofilia e locais frequentados por crianças, além das próprias vítimas. Kim Kataguiri afirma que a proposta também impede que essas pessoas exerçam atividades com contato direto com crianças.
3: Hoje, infelizmente, uma pessoa condenada por pedofilia pode se aproximar de uma escola, pode se aproximar de uma creche, pode se aproximar de um parquinho, né, e pode mandar mensagens para menores de idade, né? O que, na minha avaliação, é um absurdo, né? Isso jamais deveria acontecer. Hoje, inclusive, um pedófilo pode ter uma creche. Ele pode ser sócio, ele pode ser administrador de uma creche, e esse projeto que eu sou relator visa proibir, né? Se o pedófilo se aproximar de uma creche, mesmo que ele não tenha tido contato com uma criança, vai preso.
1: Felipe Beccari, do Podemos de São Paulo, é autor de projeto que proíbe a distribuição de animais como prêmios em rifas, sorteios e outras ações promocionais. Segundo o parlamentar, a medida busca evitar abandonos e maus tratos decorrentes de adoções sem planejamento.
5: A rifa pode ser legítima por ajudar uma pessoa, alguma questão de saúde, mas os animais não podem ser rifados, porque aquela família que ganha geralmente comprou os números da cartela para ajudar a rifa, o propósito da rifa, e não estava preparada para receber aquele animal no seu seio familiar, com uma estrutura, com tempo, com financeiro. Então, animais, esperamos que no Brasil, em breve, não possam ser mais distribuídos como brindes de festas ou qualquer tipo de rifa ou sorteio.
0: Felipe Beccari informa que a proposta surgiu a partir de denúncias envolvendo animais abandonados ou mortos após serem entregues como brindes. O projeto já teve a urgência aprovada e está pronto para votação no plenário da Câmara.
1: Termina agora o Jornal Câmara dos Deputados, produzido pela Rádio Câmara, com trabalhos técnicos de Wellington Teles e a apresentação de Luciana Vieira e Val Monteiro. Boa noite.
0: A Voz do Brasil volta amanhã. Uma boa noite para você.
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2: 4:19.
3: Ó Senhor, faz de mim um instrumento da tua paz. Onde há ódio, faz com que eu leve o amor. Onde há ofensa, que eu leve o perdão. Onde há discórdia, que eu leve a união. Onde há dúvidas, que eu leve a fé. Onde há erros, que eu leve a verdade. Onde há desespero, que eu leve a esperança. Onde há tristeza, que eu leve a alegria. Onde há trevas, que eu leve a luz. Oh, Mestre, faz com que eu procure mais consolar do que ser consolado, compreender do que ser compreendido, amar do que ser amado, pois é dando que se recebe, é perdoando que se é perdoado, e é morrendo que se vive para a vida eterna.

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Bom dia, Dourados, bom dia, Mato Grosso do Sul, bom dia, Brasil! Chegando aqui na sua rádio Boa Nova 87,9 FM, a mais feliz da cidade. Mais uma edição do Alvorada Sertaneja. Primeiramente, é lógico, é claro, agradecendo, louvando, bendizendo o santo nome do Senhor nosso Deus. Obrigado, Pai amado. Muito obrigado por nos conceder a graça de mais um dia que chegue em cada lar, em cada coração, em cada família. O teu amor, a paz, a fé e a esperança. Hoje é segunda-feira, não. Quintou, minha gente, quinta-feira, 17 de setembro de 2026. Aos poucos, setembro vai indo embora. Estamos na estação do inverno brasileiro ainda. A lua é crescente. Hoje é dia de São Roberto Bellarmino. É isso aí, dia da compreensão mundial. Vamos compreender uns aos outros, tá bom? Dia Nacional do Cego. É, Dia Nacional do Cego. Aí também vamos ajudar os nossos irmãos deficientes visuais, né? É isso aí. Bom dia para você, irmão caminhoneiro, irmã caminhoneira. Tem caminhoneira, né? Tem caminhoneira, caminhoneiros. É, circulando pelas BRs da nossa cidade, nosso Dourado, nosso Mato Grosso Sul. Você que nos acompanha aí também, aí os motoristas circulando pelas ruas da nossa cidade, talvez ligadinho na Boa Nova FM, aquele bom dia especial. Você que está chegando a Dourados, seja bem-vindo. Você que está saindo, boa viagem. Um bom dia bem especial, meu amigo Paulinho Costa, já está de butuca na Boa Nova, né, Paulinho? Volume máximo, Paulinho, na Boa Nova FM, lá na Vila Almeida, preparando lá o seu bar para atender logo mais, a clientela. É, bar de Paulinho lá da Vila Almeida. E Dona Maria de Lourdes, também um beijo no coração, Dona Maria de Lourdes, todos que já estão de butuca, conectadinho, daqui a pouco eu mando um alô. Porque agora vamos tocar dois modão para vocês, que já está aí de butuca. Zico e Zeca, Mineirinho não faz feio. Christian e Ralph, No Vazio da Solidão. Dois modão, quando são 4 horas e 31 minutos. Perdoa.

Muito bem, já são 4 horas 39 minutos, 4h39. Bom dia para quem já está de butuca na Boa Nova FM, a mais feliz da cidade. Alô, Jardim Itália, amigo de Djalma, seu Djalma, Jardim Itália, bom dia. Deitadinho debaixo das cobertas e ouvindo a rádio Boa Nova FM, aquele super e abençoado. Bom dia, tá bem? Alô, Campo Grande, Cidade Morena, Dava Costa e Ademir, lá preparando o café, um cafezinho sem açúcar e um lanchinho bem reduzidinho, Ademir, Dava, aquele abraço, meus amigos lá da Cidade Morena, nossa capital do estado, Campo Grande, acompanhando pelo aplicativo. Bom dia também, Vila Maxwell, alô, Dona Santina Fé e seu Antônio da Vila Maxwell, escutejando nós também, hein? A Vila Cachoeirinha, alô Vila Cachoeirinha, lá o Bazar Fortes, lá o Denou, lá do Bazar Fortes da Vila Cachoeirinha, tomando seu chimarrão já de butuca na Boa Nova, hein? A esposa Ana Maria, aquele abraço! Bom dia, BNH Quarto Plano, alô Esmeraldo Gauchesco Bueno também, tomando seu chima de butuca na Boa Nova, aquele abração, tio. Minha amiga Esmeraldo, tudo de bom pra você, tá bom? Daqui a pouquinho também tem Edson Branco, Valdir Astolfo da Vila Hilda, Romualdo, Marcolina da Vila Barros, vamos escutejando, vamos de butuca na Boa Nova, escutando as minhas amigas Maria José e Josefa, ali da W15, sempre também liga cedinho, né? Será que elas estão ouvindo nós? Eu tô assim, ó. Rapaz, ronco igual um trator tomando terra, né? Alô, Dava Costa, minha amiga, aquele abração, já mandando o seu bom dia aqui, lá em Campo Grande, pelo aplicativo, ela acompanha todos os dias. Dava, não deu pra nós, né, menina? Eita, o Santos perdeu, o Corinthians também perdeu. Mas dá raiva, né? Dá raiva não dá de tacar um pedaço de pau na TV. Mas é assim mesmo, né? Um dia perde o Santos é assim, um dia perde o outro também. Pela Libertadores, o Corinthians perdeu para o Independente, o Estudiante, né, da Argentina, por 1-0. E bem que o Memphis perdeu o pênalti, né? Perdeu a chance de estar ali e apanhar o Corinthians empatando para ir para os pênaltis. O Santos empatou, mas foi, minha amiga, faça. O Santos perdeu, tá 47, faltando 30 segundos para acabar o jogo. 30 segundos para acabar o jogo, toma um gol e o Atlético empata o agregado, né? Que no primeiro jogo ele ganhou de 2, o Santos ganhou de 2-0, o outro Atlético ganhou de 4-2, ficou 4-4 no agregado. E vai lá e me perde nos pênaltis. Ai, meu pai. Tá bom. Ademir tá faceiro, né, Ademir? Deixa estar, tá? Perdeu. Vocês passaram, mas perdeu, uma derrota. Perdeu de 3-2 de virada para a LDU, mas nos pênaltis o Palmeiras venceu e classificou. Também o Fluminense está classificado. São Paulo também dançou, né, na Sul-Americana, e assim vai, né? Futebol não deu alegria pra nós não, né, Darwin? É isso aí. Mas a música dá, a música sertaneja dá alegria pra nós. A todos aí que já estão preparando seu chazinho, cafezinho, chimarrão, bolinho de chuva, pãozinho crocante, né? Aquele abraço a todos aí. Vamos tocar. Cacique Pajé, dia de pescaria. Chitãozinho Chororó, matriz ou filial? Triparada dura, quebra, topete, Dalmir e Delon. Não, esse aqui não, aqui da verdade não tem nada, né? Não tem nada a ver. Não, esse aqui dá. Vai cantar De Lucas e Lucian, e foi assim. Teixeirinha, Cinzeiro Amigo, Laércio e Maraty. Filho da capital, saudade não tira pedaço. Alô, minha amiga Dirce Costa. Jacó, Jacauzinho, homem sem rumo. Vamos lá. São 4 horas 46 minutos. Bora ouvir os modelos aí, que hoje é quinta-feira, quintou.

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0: Se não existisse viola, toca violão. Se não tiver violão, toca acordeon. Se não tiver acordeon, toca cavaquinho. Assim vai, vamos tocando tudo. Ai, lasqueira, 5 horas e 5 minutos. Bom dia pra você, estudinho, que já está de butuca da Boa Nova FM. Alô, Jardim Itália, também dona Carmelinda. É a esposa do amigo Negrão, ligando da Puca. Aquele abraço, ô, dona Carmelinda, aquele abraço. Sempre escutejando nós. Maria Alves da Sitioca. Também tem dona Clarinda, sempre escutando nós. Que Deus abençoe a todos vocês. Maria Alves da Sitioca, Campina Verde, né? Todos vocês, muito obrigado pela sintonia, obrigado pelo carinho, pela audiência. Viola, todos nós. Silvio Ribes e Carlos Gita, boa, bom dia. Bom dia, deve estar tomando cafezinho já, preparando para mais um dia de luta, um dia de trabalho, né? Muito obrigado aí. Disse Costa, Novo Horizonte, aquele abraço. Vamos ao nosso momento, nossa prece, né? Nossa Senhora Aparecida, né? Vamos lá, nossa prece, Nossa Senhora Aparecida. Depois nós voltamos com mais um modão para vocês, tá? Até às 6 horas. 6 horas tem nosso horário gratuito eleitoral. Eu vi as propostas, né? Tá certo? 5 horas e 7 minutos. Nosso momento da prece à Nossa Senhora Aparecida.
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esta é uma singela homenagem à Nossa Senhora Aparecida. São versos simples, numa prece comovida, que de joelhos eu faço à Nossa Virgem querida. Que proteja o nosso povo, ricos e pobres, de todas as religiões, de todas as classes sociais. É uma prece sentida que sai do meu coração por essa gente que eu amo, minha gente do sertão. Dai-nos, Senhora Nossa, todo o carinho que emana do vosso santo coração. Pedi por nós nessa hora, é vosso filho que implora, pelo povo do sertão. Ó Virgem Aparecida, dai a fé, maior fervor, curai os que estão enfermos, dai mais luz ao pecador. Consolai os que aflitos desesperam o coração. Protegei os que têm frio, que têm fome e solidão. Dai, Senhora Aparecida, paciência aos incuráveis. Perdoai os miseráveis, aqueles que não têm fé. Ó Virgem Santa, me ouvi. Protegei os seus destinos, livrai-os dos desatinos que o sofrimento trouxer. Engrandecei os humildes, exaltando o seu valor. Fazei dos pobres mais ricos pela riqueza do amor. Ensinai aos poderosos que a maior felicidade é fazer a caridade para um coração que tem fé. Ó Virgem dos Olhos Meigos, protegei as criancinhas. Inocentes, pobrezinhas, não sabem por que sofrem. Ó Divina Padroeira, estendei seu santo manto para enxugar todo o pranto daqueles que vos veneram. Dai-nos, Senhora Nossa, todo o carinho que emana do vosso santo coração. Pedi por nós nessa hora, é vosso filho quem implora, pelo povo do sertão.

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0: 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Errei, compadre. Eita, programão bom demais.

viola. Muito bem, muito bem. Já são 5 horas 19 minutos, 5 e 19. Estamos de volta, rapaz. Estamos de volta. É, tô fazendo um cafezinho, tomando um cafezinho, né? Uma delícia. Edson Branco. Edson Branco, lá do BDH, quarto plano. Bom dia, meu amigo. Manda um abraço para toda a minha família, os meus amigos aí. Manda um abraço para as famílias, os amigos lá do Edson Branco, especialmente para a netinha Maria Júlia, que está comemorando seu aniversário. Opa, ó. Parabéns a Maria Júlia. Que mãezinha do céu. Cubra com o manto sagrado, protege ela sempre, né? Que Deus abençoe, viu, Edson Branco? Você e toda a sua família. Especial o programa de hoje para Maria Júlia. Todo carinho. Feliz aniversário, Maria Júlia, e todos os aniversariantes deste dia 17 de setembro. Romualda do Parque Nova Dourados, Parque Nova Dourados também lá. Romualda de Butuca, na Boa Nova, com os filhos de Andrinho e Lepes, aquele abraço. Tomando um cafezinho também, preparando para mais um dia de trabalho, Silvio Ribas e Carlos Gedo aqui do Água Boa, ligadinho na mais feliz de Dourados. Obrigado, Silvio, obrigado, cara, pela companhia. O programa já não era muito comprido, né? Foi mais curto, né? Tem um horário gratuito eleitoral até o dia 1º de outubro, né? A gente vai levando, né? É, vamos aí, né, preparar para nós votarmos as eleições, dia 4 de outubro, isso, né, vai ser no dia 4 de outubro. É, e sempre eu falo sempre, né, o voto tem que ser, assim, analisado, você tem que rezar, pedir, orar, né, não votar simplesmente por aquele que dá isso, dá aquilo, não, né, tem que votar com consciência, né, rezar, pedir a Deus discernimento, sabedoria, mostrar uma pessoa que é digna, né, merecedora do nosso voto e votar, né? Independente de cor partidária, isso não importa. Importa a pessoa sendo honesta, trabalhadora, que vai pensar no nosso povo, né? Isso aí, tá bom? É que nós merecemos. O brasileiro merece um pouco de dignidade, respeito, né? Então, vamos rezar sempre, eu rezo sempre o texto pelos nossos governantes federais, estaduais, municipais e também já rezando, pedindo pelos futuros governantes, né, que vai assumir o ano que vem. Vamos rezando, a melhor coisa que a gente tem que fazer é rezar e pedir e votar com consciência, consciência, né? Tá bom? Esse é o dever de nós eleitores. Tonico Tinoco canta pra nós, Menino da Porteira. É, saudade, a gente ouve com todo mundo, mas com o Tonico Tinoco fica mais bacana, né? Daniel Correio Cantado, cantando Jeitão Caboclo. Gino e Gênio, As Águas do São Francisco. João Mineiro Marciano, Dama da Noite. Divino e Donizete, Meu Amor Tem Outro Dono. Pedro Bento e Zé da Estrada, Peão de Ouro. Moda Boa, 5h23.

São 5 horas 42 minutos em Dourados, Mato Grosso do Sul, Brasil. Alô, Valdir Astolf, amigo Valdir Astolf, lá da Vila Hilda, alô, todos da Vila Hilda aí. É, vai mandar um sertanejo. Aqui o bloco tá recheado de boa música aqui pra vocês, tá bom? Valdir Astolf, lá da Vila Hilda, amiga, aquele abraço, muito obrigado pela sintonia. Alô, Agenor, Agenor e Fátima, lá de Joinville, Santa Catarina, acompanhando pelo aplicativo. É, tá frio aí aqui também, tá bom, não tá muito frio não, 16 graus amanheceu hoje, vai dar um solzinho e já choveu muito em Dourados, né? Nossa, foi bastante chuva, mas tá agora, tá um pouco firme, não tá muito, mas tá pouco firme o tempo, né? Isso aí, ontem fez sol, hoje parece que vai fazer sol também. Xícaras de café, pãozinho, queijo aqui, tudo, ovo frito na frigideira, ele mandou tudo aqui, ó. Vamos comer tudo. Abraço, Agenor, aquele super abençoado bom dia, tá bom? Clima tempo para Dourados, Mato Grosso, vamos ver o clima tempo, vocês querem saber? Curiosos, né? Temperatura neste dia, nesta quinta-feira, mínima de 16, máxima de 27 graus, sol e muitas nuvens à tarde. À noite, o céu ainda fica com muita nebulosidade, mas não chove. Né? Amanhã, sexta-feira amanhã, cadê você, sexta-feira? Mínima de 17, máxima de 28 graus, sol com muitas nuvens durante o dia, período de céu nublado, noite com muitas nuvens, mas probabilidade de chuva, por enquanto, zero. Sabadão. Cadê o sábado, menino? Fugiu o sábado aqui. Cadê o sábado? Mínima de 21, máxima de 29 graus. Sol com algumas nuvens. Chove rápido durante o dia e à noite. Probabilidade de chuva 2,6 milímetros. Para sábado, né? A temperatura continua boa, não muito frio nem calor. Domingão vai ser quente, hein? Mínima de 23, já amanhece com 23 graus. Máxima de 35. Dia de sol com algumas nuvens, névoa ao amanhecer, noite de céu limpo no domingo. E segunda-feira, mínima de 22, máxima de 36, sol com algumas nuvens durante o dia. A noite do céu fica com muitas nuvens, mas não chove. Chegando a primavera aí, primavera chega quente, rapaz, é isso aí. Tá aí a previsão do tempo até domingo para vocês que estão aí curtindo a alvorada sertaneja. Nós vamos deixar a moda aqui, vamos deixar música boa pra vocês, senão não dá tempo. Amanhã a gente volta de novo. Amanhã, sexta, estaremos aqui. Não desliga o seu rádio, vem o horário gratuito. Depois da música vem o horário gratuito eleitoral. Depois tem o Santo Terço e assim segue a nossa programação, feita com muito carinho pra você. Às 7 tem Antônio Carlos Luiz com o Manhã Show. Tem Padre Reginaldo às 9 com Experiência de Deus. Às 10 tem Carlito Machado Top Mania. Às 12 tem Cida Guiar almoçando com música. Às 16 tem Negão da Arapuca no Ponteio da Viola. Aqui a programação, muito carinho pra você, tá bom? Chitãozinho Chororó encerra o programa de hoje, Fio de Cabelo. Chita, vamos fazer uma sequência de Chitãozinho Chororó agora, tá? Matar a saudade dessa dupla magnífica. Chitãozinho Chororó, Fio de Cabelo, Os 60 Dias Apaixonado. Faz um ano, ela fez minha cabeça. Quando são 5h45, bora ouvir os modão. Até amanhã, se Deus quiser.

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0: Bom dia, queridos, amados ouvintes da Rádio Boa Nova. Que a paz de Jesus, o amor de Maria esteja entrando no seu lar, no seu coração, com toda a sua família. Primeiramente agradecendo, louvando e bendizendo a Deus por nos conceder a graça de mais um dia. Bom dia, Dona Maria.
1: Bom dia, Luciano e todos os rádios ouvintes.
0: Que assim possamos colocar na presença do Senhor neste momento, por quem você está rezando, pedindo nesse Santo Terço a intercessão de Nossa Senhora, a presença do Espírito Santo. Vá colocando, apresentando os nomes, apresentando a sua família, vá apresentando as enfermidades do corpo, da alma, vá apresentando as situações complicadas e difíceis, as barreiras que estamos enfrentando nesta vida. Peça a visita do Espírito Santo para essa pessoa que você está orando neste momento do Santo Terço. Vá se colocando na presença do Senhor, desejando que o Espírito Santo visite todos os lares, todas as famílias, visite os hospitais, visite cada pessoa que está acamada no leito de hospital, nas UTIs, ou acamada em casa. Que esse Espírito Santo possa ir revigorando a quem Deus tem de colocar a saúde. Rezar por também muitas pessoas que estão desempregadas, famílias desestruturadas. Está pedindo ao Espírito Santo, visite o Espírito Santo a minha casa, a minha família. Visite o Espírito Santo os hospitais, os presídios, os asilos, os orfanatos, os irmãos perdidos nas ruas. Visite o Espírito Santo as nossas escolas, nossas universidades. Visite o Espírito Santo o nosso coração. Por isso clamemos, vinde Espírito Santo, enchei os corações dos vossos fiéis e acendei neles o fogo do vosso amor. Enviai o vosso Espírito e tudo será criado e renovareis a face da terra. Oremos. Ó Deus, que instruíste os corações dos vossos fiéis com a luz do Espírito Santo, fazei que apreciemos retamente todas as coisas, segundo o mesmo Espírito, e gozemos sempre da sua consolação. Por Cristo Senhor nosso. Amém.

0: Vem Espírito Santo sobre cada um de nós para iniciarmos assim o nosso momento de oração do Santo Terço. Pelo sinal da Santa Cruz, livrai-nos Deus nosso Senhor dos nossos inimigos. Em nome do Pai, do Filho e do Espírito Santo. Amém. Divino Jesus, nós oferecemos este terço que vamos rezar, contemplando os mistérios de nossa redenção. Concedei-nos, por intercessão de Maria, vossa Mãe Santíssima, a quem dirigimos as virtudes necessárias para bem rezá-lo, e a graça de ganharmos as indulgências dessa santa devoção. Particularmente, Senhor, oferecemos em desagravo os pecados cometidos contra o Sacratíssimo Coração de Jesus e Imaculado Coração de Maria. Rezemos pela paz do mundo, pela conversão de todos nós, pecadores, e por todas as almas. Creio em Deus Pai Todo-Poderoso, Criador do céu e da terra, e em Jesus Cristo, seu único Filho, nosso Senhor, que foi concebido pelo poder do Espírito Santo, nasceu da Virgem Maria, padeceu sob Pôncio Pilatos, foi crucificado, morto e sepultado, desceu à mansão dos mortos, ressuscitou o terceiro dia, subiu aos céus e está sentado à direita de Deus Pai Todo-Poderoso, donde há de vir julgar os vivos e os mortos. Creio no Espírito Santo, na Santa Igreja Católica, na comunhão dos santos, na remissão dos pecados, na ressurreição da carne, na vida eterna. Amém. Pai nosso que estás no céu, santificado seja o vosso nome. Venha a nós o vosso reino, seja feita a vossa vontade, assim na terra como no céu.
1: O pão nosso de cada dia nos dai hoje, perdoai as nossas ofensas, assim como nós perdoamos a quem nos tem ofendido, e não deixeis cair em tentação, mas livrai-nos do mal.
0: Ave Maria, cheia de graça, o Senhor é convosco, bendita sois vós entre as mulheres, e bendito é o fruto do vosso ventre, Jesus.
1: Santa Maria, Mãe de Deus, rogai por nós, pecadores, agora e na hora da nossa morte. Amém.
0: Ave Maria, cheia de graça, o Senhor é convosco. Bendita sois vós entre as mulheres, e bendito é o fruto do vosso ventre, Jesus.
1: Santa Maria, Mãe de Deus, rogai por nós, pecadores, agora e na hora da nossa morte. Amém.
0: Ave Maria, cheia de graça, o Senhor é convosco. Bendita sois vós entre as mulheres, e bendito é o fruto do vosso ventre, Jesus.
1: Santa Maria, Mãe de Deus, rogai por nós, pecadores, agora e na hora da nossa morte. Amém.
0: Glória ao Pai, ao Filho e ao Espírito Santo,
1: como era no princípio, agora e sempre. Amém.
0: Ó meu Jesus,
1: perdoai-me, livrai do fogo do inferno, levai as almas todas para o céu e socorrei, principalmente as que mais precisar da vossa misericórdia.
0: São João Batista,
1: rogai por nós.
0: Nossa Senhora Aparecida,
1: rogai por nós.
0: Sagrado Coração de Jesus,
1: nós temos confiança em vós.
0: Rezando conosco, Annalise, que está em oração conosco, Edilson, toda a família rezando, Annalise rezando pela saúde do pai, seu Gonçalo, bispo de Almeida, que voltou a internar-se. Que Nossa Senhora esteja intercedendo por ele, Annalise, que o Espírito Santo esteja visitando neste leite do hospital, curando, restaurando todas as doenças físicas e espirituais, em nome do Senhor Jesus. Deus abençoe grandemente. Campo Grande, Adalva Costa, acompanha pelo aplicativo, Ademir, esposo, toda a família. Deus abençoe grandemente. Edson Branco, lá do BNH, quarto plano, com toda a família. Valdir Astolfi, da Vila Hilda, toda a família. Esmeralda, do quarto plano. Lá do quarto plano também a Claudete, Odete, Caetano, toda a família. Dona Dais, do Jardim Água Boa, família. Romualdo, do Parque Nova Dourados. Filhos de Andim, Eliebs, toda a família. Silvio Ribes e Carol Gida, aqui do Água Boa, toda a família. A Genoura e a Fátima, lá em Joinville, Santa Catarina, acompanhando pelo aplicativo, toda a família. Fátima Gomes, de Amambai, acompanhando também pelo aplicativo, com toda a sua família. Dona Olinda Mari, toda a família, que Deus abençoe grandemente. A Adelaide do Clima, que exportou do nosso rádio, pela sua família, todos os seminários, Deus abençoe grandemente, Adelaide. Dona Aracícia Wilson, no Parque Alvorada, rezando conosco. Marlene Castanheda, filha Luana, toda a família, que Deus abençoe. A Deunilde de Cláudia, Mato Grosso, acompanhando pelo aplicativo, Deus abençoe Deunilde, seu Pedro e toda a sua família. Miriam Cleia, em oração conosco, com todos os seus familiares, seu esposo, doutor Olavo, Deus abençoe. Odete Caetano, colocando em oração sua família, que Deus abençoe grandemente, Odete. Zelinda da Setioca, rezando por nós, por sua família, por todos nós da rádio. Diuneia Godoy, lá de Sete Queda, em oração, acompanhando pelo aplicativo, pela Nora Mariana, que está indo no médico em Dourados hoje. Vamos rezar que esteja tudo bem para o Leonardo, que vai nascer dia 12 de outubro. Nossa Senhora do Bom Parto vai intercedendo, Diuneia, pela Mariana, que vai dar tudo certo, em nome de Jesus. A Jane rezando conosco, oração por todas as famílias do Brasil, Deus abençoe sua família também, Jane. Adriano, nosso coordenador de catequese aqui da Paróquia São João Batista, em oração, rezando por toda a catequese da São João Batista e diocesana e por todas as famílias. Deus abençoe a Adriana, a Érica, os filhos, toda a família. Gilvão Barbosa, esposa Dona Ana, toda a família rezando conosco, Deus abençoe grandemente. Coloco também nesse momento de oração todos os projetos, planos da Rádio Boa Nova, com todas as pessoas que aqui estão à frente desse trabalho. Coloca a minha família, principalmente a saúde da minha mãe, as mãos do Senhor ser sobre ela, todos os vizinhos, parentes, amigos e conhecidos, e todos que estão em oração conosco neste momento. Dona Maria também tem as suas intenções.
1: Quero agradecer a Deus por mais esse momento que eu estou aqui para rezar o terço. Senhor Jesus, ilumine, dê discernimento também para mim, para minhas famílias, para meus filhos, meus 5 filhos, para todos eles, para o meu esposo também que está rezando lá em casa. Também quero rezar, pedir a Deus que tenha misericórdia do meu cunhado que voltou para o hospital de novo também lá no norte, e por a minha sobrinha que cuida dele. Senhor Jesus, tem misericórdia, Senhor Jesus. E por todos que estão rezando conosco, que também, Senhor, abençoe. E vamos rezar o nosso terço confiante em Jesus também, para os nossos políticos, para os nossos governantes, e por o nosso parque da nossa igreja, e por todos os meus amigos.
0: Amém. Rezemos, né? Agradecendo e pedindo a Deus para todos os governantes, pelo nosso Brasil, pela nossa igreja, pelo Papa Leão, pelo nosso bispo Dom Henrique, todos os bispos, pelo Padre Alex, Padre Bento, todos os nossos sacerdotes, todo o clero, enfim. Dona Nena também que reza conosco, pela sua família, por todas as famílias enlutadas, lá em Fátima do Sul, seu João, que os ilumine com a luz eterna. Deus abençoe toda a sua família, Dona Nena, seu Pedro e todos os seus familiares. E assim, amados, nós vamos contemplar e rezar o primeiro mistério.

0: nós que estais no céu, santificado seja o vosso nome. Venha a nós o vosso reino, seja feita a vossa vontade, assim na terra como no céu.
1: O pão nosso de cada dia nos dai hoje, perdoai as nossas ofensas, assim como nós perdoamos a quem nos tem ofendido. E não nos deixeis cair em tentação, mas livrai-nos do mal. Amém.
0: Ave Maria, cheia de graça, o Senhor é convosco. Bendita sois vós entre as mulheres, bendito é o fruto do vosso ventre, Jesus.
1: Santa Maria, Mãe de Deus, rogai por nós, pecadores, agora e na hora da nossa morte. Amém.
0: Ave Maria, cheia de graça, o Senhor é convosco. Bendita sois vós entre as mulheres, bendito é o fruto do vosso ventre, Jesus.
1: Santa Maria, Mãe de Deus, rogai por nós, pecadores, agora e na hora da nossa morte. Amém.
0: Ave Maria, cheia de graça, o Senhor é convosco. Bendita sois vós entre as mulheres. Bendito é o fruto do vosso ventre, Jesus.
1: Santa Maria, Mãe de Deus, rogai por nós, pecadores, agora e na hora da nossa morte. Amém.
0: Ave Maria, cheia de graça, o Senhor é convosco. Bendita sois vós entre as mulheres. Bendito é o fruto do vosso ventre, Jesus.
1: Santa Maria, Mãe de Deus, rogai por nós, pecadores, agora e na hora da nossa morte. Amém.
0: Ave Maria, cheia de graça, o Senhor é convosco. Bendita sois vós entre as mulheres. Bendito é o fruto do vosso ventre, Jesus.
1: Santa Maria, Mãe de Deus, rogai por nós, pecadores, agora e na hora da nossa morte. Amém.
0: Ave Maria, cheia de graça, o Senhor é convosco. Bendita sois vós entre as mulheres. Bendito é o fruto do vosso ventre, Jesus.
1: Santa Maria, Mãe de Deus, rogai por nós, pecadores, agora e na hora da nossa morte. Amém.
0: Ave Maria, cheia de graça, o Senhor é convosco. Bendita sois vós entre as mulheres. Bendito é o fruto do vosso ventre, Jesus.
1: Santa Maria, Mãe de Deus, rogai por nós, pecadores, agora e na hora da nossa morte. Amém.
0: Ave Maria, cheia de graça, o Senhor é convosco. Bendita sois vós entre as mulheres. Bendito é o fruto do vosso ventre, Jesus.
1: Santa Maria, Mãe de Deus, rogai por nós, pecadores, agora e na hora da nossa morte. Amém.
0: Ave Maria, cheia de graça, o Senhor é convosco. Bendita sois vós entre as mulheres. Bendito é o fruto do vosso ventre, Jesus.
1: Santa Maria, Mãe de Deus, rogai por nós, pecadores, agora e na hora da nossa morte. Amém.
0: Ave Maria, cheia de graça, o Senhor é convosco. Bendita sois vós entre as mulheres. Bendito é o fruto do vosso ventre, Jesus.
1: Santa Maria, Mãe de Deus, rogai por nós, pecadores, agora e na hora da nossa morte. Amém.
0: Glória ao Pai, ao Filho e ao Espírito Santo.
1: Como era no princípio, agora e sempre. Amém.
0: Ó meu Jesus,
1: perdoai-nos, livrai-nos do fogo do inferno. Levai as almas todas para o céu e socorrei principalmente as que mais precisarem da vossa misericórdia. Santa Ede Virgem,
0: rogai por nós.
1: Santo Elias,
0: rogai por
1: nós. Nossa Senhora Rainha dos Apóstolos,
0: rogai por nós.
1: Sagrado Coração de Jesus,
0: nós temos confiança em vós.
1: Contemplamos e rezemos o segundo mistério.

0: Pai nosso que estais no céu, santificado seja o vosso nome. Venha a nós o vosso reino, seja feita a vossa vontade, assim na terra como no céu.
1: O pão nosso de cada dia nos dai hoje, perdoai as nossas ofensas, assim como nós perdoamos a quem nos tem ofendido, e não deixeis cair em tentação, mas livrai-nos do mal.
0: Ave Maria, cheia de graça, o Senhor é convosco, bendita sois vós entre as mulheres, bendito é o fruto do vosso ventre, Jesus.
1: Santa Maria, Mãe de Deus, rogai por nós, pecadores, agora e na hora da nossa morte. Amém.
0: Ave Maria, cheia de graça, o Senhor é convosco, bendita sois vós entre as mulheres, bendito é o fruto do vosso ventre, Jesus.
1: Santa Maria, Mãe de Deus, rogai por nós, pecadores, agora e na hora da nossa morte. Amém.
0: Ave Maria, cheia de graça, o Senhor é convosco, bendita sois vós entre as mulheres, bendito é o fruto do vosso ventre, Jesus.
1: Santa Maria, Mãe de Deus, rogai por nós, pecadores, agora e na hora da nossa morte. Amém.
0: Ave Maria, cheia de graça, o Senhor é convosco, bendita sois vós entre as mulheres, bendito é o fruto do vosso ventre, Jesus.
1: Santa Maria, Mãe de Deus, rogai por nós, pecadores, agora e na hora da nossa morte. Amém.
0: Ave Maria, cheia de graça, o Senhor é convosco, bendita sois vós entre as mulheres, bendito é o fruto do vosso ventre, Jesus.
1: Ave Santa Maria, Mãe de Deus, rogai por nós, pecadores, agora e na hora da nossa morte. Amém.
0: Ave Maria, cheia de graça, o Senhor é convosco, bendita sois vós entre as mulheres, e bendito é o fruto do vosso ventre, Jesus.
1: Santa Maria, Mãe de Deus, rogai por nós, pecadores, agora e na hora da nossa morte. Amém.
0: Ave Maria, cheia de graça, o Senhor é convosco, bendita sois vós entre as mulheres, bendito é o fruto do vosso ventre, Jesus.
1: Santa Maria, Mãe de Deus, rogai por nós, pecadores, agora e na hora da nossa morte. Amém.
0: Ave Maria, cheia de graça, o Senhor é convosco, bendita sois vós entre as mulheres, bendito é o fruto do vosso ventre, Jesus.
1: Santa Maria, Mãe de Deus, rogai por nós, pecadores, agora e na hora da nossa morte. Amém.
0: Ave Maria, cheia de graça, o Senhor é convosco, bendita sois vós entre as mulheres, e bendito é o fruto do vosso ventre, Jesus.
1: Santa Maria, Mãe de Deus, rogai por nós, pecadores, agora e na hora da nossa morte. Amém.
0: Ave Maria, cheia de graça, o Senhor é convosco, bendita sois vós entre as mulheres, bendito é o fruto do vosso ventre, Jesus.
1: Santa Maria, Mãe de Deus, rogai por nós, pecadores, agora e na hora da nossa morte. Amém.
0: Glória ao Pai, ao Filho e ao Espírito Santo,
1: como era no princípio, agora e sempre. Amém.
0: Ó meu Jesus,
1: perdoai-me, livrai do fogo do inferno, levai as almas todas para o céu e socorrei, principalmente as que mais precisar da vossa misericórdia.
0: São Pedro,
1: rogai por nós.
0: Santa Teresinha,
1: rogai por nós.
0: Santo André,
1: rogai por nós.
0: Nossa Senhora do Carmo,
1: rogai por nós.
0: Sagrado Coração de Jesus,
1: nós temos confiança em vós.
0: Contemplamos e rezemos o terceiro mistério.
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0: Pai nosso que estais no céu, santificado seja o vosso nome. Venha a nós o vosso reino, seja feita a vossa vontade, assim na terra como no céu.
1: O pão nosso de cada dia nos dai hoje, perdoai as nossas ofensas, assim como nós perdoamos a quem nos tem ofendido. E não nos deixeis cair em tentação, mas livrai do mal. Amém.
0: Ave Maria, cheia de graça, o Senhor é convosco. Bendita sois vós entre as mulheres, bendito é o fruto do vosso ventre, Jesus.
1: Santa Maria, Mãe de Deus, rogai por nós, pecadores, agora e na hora da nossa morte. Amém.
0: Ave Maria, cheia de graça, o Senhor é convosco. Bendita sois vós entre as mulheres, bendito é o fruto do vosso ventre, Jesus.
1: Santa Maria, Mãe de Deus, rogai por nós, pecadores, agora e na hora da nossa morte. Amém.
0: Ave Maria, cheia de graça, o Senhor é convosco. Bendita sois vós entre as mulheres, bendito é o fruto do vosso ventre, Jesus.
1: Santa Maria, Mãe de Deus, rogai por nós, pecadores, agora e na hora da nossa morte. Amém.
0: Ave Maria, cheia de graça, o Senhor é convosco. Bendita sois vós entre as mulheres, bendito é o fruto do vosso ventre, Jesus.
1: Santa Maria, Mãe de Deus, rogai por nós, pecadores, agora e na hora da nossa morte. Amém.
0: Ave Maria, cheia de graça, o Senhor é convosco. Bendita sois vós entre as mulheres, bendito é o fruto do vosso ventre, Jesus.
1: Santa Maria, Mãe de Deus, rogai por nós, pecadores, agora e na hora da nossa morte. Amém.
0: Ave Maria, cheia de graça, o Senhor é convosco. Bendita sois vós entre as mulheres, bendito é o fruto do vosso ventre, Jesus.
1: Santa Maria, Mãe de Deus, rogai por nós, pecadores, agora e na hora da nossa morte. Amém.
0: Ave Maria, cheia de graça, o Senhor é convosco. Bendita sois vós entre as mulheres, bendito é o fruto do vosso ventre, Jesus.
1: Santa Maria, Mãe de Deus, rogai por nós, pecadores, agora e na hora da nossa morte. Amém.
0: Ave Maria, cheia de graça, o Senhor é convosco. Bendita sois vós entre as mulheres, bendito é o fruto do vosso ventre, Jesus.
1: Santa Maria, Mãe de Deus, rogai por nós, pecadores, agora e na hora da nossa morte. Amém.
0: Ave Maria, cheia de graça, o Senhor é convosco. Bendita sois vós entre as mulheres, e bendito é o fruto do vosso ventre, Jesus.
1: Santa Maria, Mãe de Deus, rogai por nós, pecadores, agora e na hora da nossa morte. Amém.
0: Ave Maria, cheia de graça, o Senhor é convosco. Bendita sois vós entre as mulheres, bendito é o fruto do vosso ventre, Jesus.
1: Santa Maria, Mãe de Deus, rogai por nós, pecadores, agora e na hora da nossa morte. Amém.
0: Glória ao Pai, ao Filho, ao Espírito Santo,
1: como era no princípio, agora e sempre. Amém.
0: Ó meu Jesus,
1: perdoai-nos, livrai-nos do fogo do inferno, levai as almas todas para o céu e socorrei principalmente as que mais precisarem da vossa misericórdia. São Carlos,
0: rogai por nós.
1: São Francisco,
0: rogai por nós.
1: Nossa Senhora de Fátima,
0: rogai por nós.
1: Sagrado Coração de Jesus,
0: nós temos confiança em vós.
1: A Dona Leonora, mamãe da Sônia Mara, está rezando conosco. Deus abençoe a Dona Leonora, seu Francisco, a Sônia Mara e toda a família. Que Deus abençoe grandemente. Contemplamos e rezemos o quarto mistério.

Pai nosso que estais no céu, santificado seja o vosso nome, venha a nós o vosso reino, seja feita a vossa vontade, assim na terra. Pai nosso que estais no céu, santificado seja o vosso nome, venha a nós o vosso reino, seja feita

0: Hora da nossa morte, amém.
1: Ave Maria, cheia de graça, o Senhor é convosco, bendita sois vós entre as mulheres, bendito é o fruto do vosso ventre, Jesus.
0: Santa Maria, Mãe de Deus, rogai por nós, pecadores, agora e na hora da nossa morte, amém.
1: Ave Maria, cheia de graça, o Senhor é convosco, bendita sois vós entre as mulheres, bendito é o fruto do vosso ventre, Jesus.
0: Santa Maria, Mãe de Deus, rogai por nós, pecadores, agora e na hora da nossa morte, amém.
1: Ave Maria, cheia de graça, o Senhor é convosco, bendita sois vós entre as mulheres, bendito é o fruto do vosso ventre, Jesus.
0: Santa Maria, Mãe de Deus, rogai por nós, pecadores, agora e na hora da nossa morte. Amém.
1: Ave Maria, cheia de graça, o Senhor é convosco, bendita sois vós entre as mulheres, e bendito é o fruto do vosso ventre, Jesus.
0: Santa Maria, Mãe de Deus, rogai por nós, pecadores, agora e na hora da nossa morte. Amém.
1: Ave Maria, cheia de graça, o Senhor é convosco, bendita sois vós entre as mulheres, e bendito é o fruto do vosso ventre, Jesus.
0: Santa Maria, Mãe de Deus, rogai por nós, pecadores, agora e na hora da nossa morte. Amém.
1: Ave Maria, cheia de graça, o Senhor é convosco, bendita sois vós entre as mulheres, e bendito é o fruto do vosso ventre, Jesus.
0: Santa Maria, Mãe de Deus, rogai por nós, pecadores, agora e na hora da nossa morte. Amém.
1: Ave Maria, cheia de graça, o Senhor é convosco, bendita sois vós entre as mulheres, bendito é o fruto do vosso ventre, Jesus.
0: Santa Maria, Mãe de Deus, rogai por nós, pecadores, agora e na hora da nossa morte. Amém.
1: Ave Maria, cheia de graça, o Senhor é convosco, bendita sois vós entre as mulheres, bendito é o fruto do vosso ventre, Jesus.
0: Santa Maria, Mãe de Deus, rogai por nós, pecadores, agora e na hora da nossa morte. Amém.
1: Glória ao Pai, ao Filho, ao Espírito Santo.
0: Como era no princípio, agora e sempre. Amém.
1: Ó meu Jesus,
0: perdoai-me, livrai do fogo do inferno, levai as almas todas para o céu e socorrei a que mais precisar da vossa misericórdia.
1: Bom Jesus,
0: Rogai por
1: São
0: nós.
1: José Operário,
0: Rogai por nós.
1: Imaculada Conceição,
0: Rogai por nós.
1: Sagrado Coração de Jesus,
0: Nós temos confiança em vós.
1: a Sônia Vieira, aqui do Jardim Água Boa, está junto conosco em oração. Que Deus abençoe você, Sônia, e toda a sua família. E por todas as pessoas que a gente fala o nome todos os dias, talvez hoje não falamos o seu nome, mas Nossa Senhora te visite agora, pegue as suas intenções e leve até Jesus. Coloque-se na presença do Senhor todas as pessoas que estão unidas em oração neste momento e por aquelas que estão sendo colocadas em oração, contemplamos e rezemos o quinto mistério.

0: nós que estais no céu, santificado seja vosso nome. Venha a nós o vosso reino, seja feita a vossa vontade, assim na terra como no céu.
1: O pão nosso de cada dia nos dai hoje, perdoai as nossas ofensas, assim como nós perdoamos a quem nos tem ofendido. E não nos deixeis cair em tentação, mas livrai-nos do mal. Amém.
0: Ave Maria, cheia de graça, o Senhor é convosco. Bendita sois vós entre as mulheres, bendito é o fruto do vosso ventre, Jesus.
1: Santa Maria, Mãe de Deus, rogai por nós, pecadores, agora e na hora da nossa morte. Amém.
0: Ave Maria, cheia de graça, o Senhor é convosco. Bendita sois vós entre as mulheres, bendito é o fruto do vosso ventre, Jesus.
1: Santa Maria, Mãe de Deus, rogai por nós, pecadores, agora e na hora da nossa morte. Amém.
0: Ave Maria, cheia de graça, o Senhor é convosco. Bendita sois vós entre as mulheres, bendito é o fruto do vosso ventre, Jesus.
1: Santa Maria, Mãe de Deus, rogai por nós, pecadores, agora e na hora da nossa morte. Amém.
0: Ave Maria, cheia de graça, o Senhor é convosco. Bendita sois vós entre as mulheres, bendito é o fruto do vosso ventre, Jesus.
1: Santa Maria, Mãe de Deus, rogai por nós, pecadores, agora e na hora da nossa morte. Amém.
0: Ave Maria, cheia de graça, o Senhor é convosco. Bendita sois vós entre as mulheres, bendito é o fruto do vosso ventre, Jesus.
1: Santa Maria, Mãe de Deus, rogai por nós, pecadores, agora e na hora da nossa morte. Amém.
0: Ave Maria, cheia de graça, o Senhor é convosco. Bendita sois vós entre as mulheres, bendito é o fruto do vosso ventre, Jesus.
1: Santa Maria, Mãe de Deus, rogai por nós, pecadores, agora e na hora da nossa morte. Amém.
0: Ave Maria, cheia de graça, o Senhor é convosco. Bendita sois vós entre as mulheres, bendito é o fruto do vosso ventre, Jesus.
1: Santa Maria, Mãe de Deus, rogai por nós, pecadores, agora e na hora da nossa morte. Amém.
0: Ave Maria, cheia de graça, o Senhor é convosco.

0: bendita sois vós entre as mulheres, bendito é o fruto do vosso ventre, Jesus.
1: Santa Maria, Mãe de Deus, rogai por nós, pecadores, agora e na hora da nossa morte. Amém.
0: Ave Maria, cheia de graça, o Senhor é convosco, bendita sois vós entre as mulheres, bendito é o fruto do vosso ventre, Jesus.
1: Santa Maria, Mãe de Deus, rogai por nós, pecadores, agora e na hora da nossa morte. Amém.
0: Ave Maria, cheia de graça, o Senhor é convosco, bendita sois vós entre as mulheres, bendito é o fruto do vosso ventre, Jesus.
1: Santa Maria, Mãe de Deus, rogai por nós, pecadores, agora e na hora da nossa morte. Amém.
0: Glória ao Pai, ao Filho e ao Espírito Santo,
1: como era no princípio, agora e sempre. Amém.
0: Ó meu Jesus,
1: perdoai-nos, livrai do fogo do inferno, levai as almas todas para o céu e socorrei principalmente as que mais precisais da vossa misericórdia. Ó Maria concebida sem pecado,
0: rogai por nós que recorremos a vós.
1: Sagrado coração de Jesus,
0: nós temos confiança em vós.
1: Jesus, manso e humilde de coração,
0: fazei o nosso coração semelhante ao vosso.
1: Um abraço para Dona Terezinha Blanc, sua família, seu Elvira, Dona Rita, que Deus abençoe. Saúde da Dona Luzia Cabreira, que Deus abençoe a todos. Agradecimento. Infinitas graças vos damos, soberana Rainha, pelos benefícios que todos os dias recebemos de vossas mãos liberais. Dignai-vos agora e para sempre tomai-lhe debaixo de vosso poderoso amparo, e para mais vos obrigar, vos saudamos com a salve, Rainha. Salve, Rainha, Mãe da Misericórdia, vida, doçura e esperança nossa salve. A vós bradamos, degredados filhos de Eva, a vós suspirando, gemendo, chorando neste vale de lágrimas. Eia, pois, advogada nossa, estes vossos olhos misericordiosos

0: piedosa, ó doce e sempre Virgem Maria, rogai por nós, Santa Mãe de Deus,
1: para que sejamos dignos das promessas de Cristo.
0: Amém. Santo anjo do Senhor, meu zeloso e guardador, se a ti me confiou a piedade divina, sempre me rege, me guarde, me governe, me ilumine. Amém. Levanta-se Deus, por intercessão da bem-aventurada Virgem Maria, São Miguel Arcanjo, todas as milícias celestes, que sejam dispersos seus inimigos, e fuja de vossa face todos que vos odeiam. Em nome do Pai, do Filho e do Espírito Santo. Amém. Louvado seja nosso Senhor Jesus Cristo.
1: Para sempre seja louvado sua Mãe Maria Santíssima também.
0: Obrigado, Dona Maria, pela participação. Tenha com toda a sua família uma quinta-feira abençoada.
1: Amém. Eu que agradeço, que Deus abençoe cada um de nós e todos que rezaram também conosco.
0: Amém. Não desligue o seu rádio, vem Antônio Carlos Luiz com amanhã. Show! Que nós possamos ter esse dia abençoado sempre na paz de Jesus, no amor de Maria.

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7:11, 7:11, bom dia. Bom dia com todo carinho, bom dia com esperança e fé. Você que nos acompanha todas as manhãs na Rádio Boa Nova FM, 87,9, www.boanova87.fm.br. Nós falamos do Grande Água Boa, Dourados, Mato Grosso do Sul, Brasil, saudando este sol maravilhoso que está nos brindando nesta manhã de quinta-feira. Hoje é dia 17 de setembro de 2026. Parabéns aos aniversariantes de hoje. Muita paz, muita luz. Que Deus abençoe aí os aniversariantes desta quinta-feira, 17 de setembro de 2026. Manhã Show comigo, Antônio Carlos Juiz, com o Luciano, a direção do amigão Alcides. A você, minha amiga, meu amigo de todas as manhãs, uma ótima quinta-feira. Um excelente dia, que Deus nos abençoe imensamente.

Deus já tem muitas bênçãos guardadas para você. Agora só é preciso que tenha a fé suficiente para se manter no caminho dele. É fácil revelar confiança nas promessas do Criador quando tudo está bem. Mas na dificuldade é que demonstramos o amor e a reverência que temos a Ele. Persista, portanto, em fazer o que é certo, apesar de todas as dificuldades, e a recompensa não tardará a chegar. Pode ter certeza. Se você seguir adiante com resiliência, com força de vontade, com fé, acima de tudo, seus dias serão melhores. Ontem não foi legal, não é mesmo? Turbulências e tudo mais. Mas hoje Deus está nos propiciando a nova oportunidade para fazer esse dia diferente. E se não der hoje, tem amanhã, com a graça de Deus. A você, minha amiga, meu amigo de todas as manhãs, uma ótima quinta-feira, um excelente dia. Que Deus nos abençoe grandemente.

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1: 7:18. Deus comigo é bom. Deus me proporcionou aí essa inspiração para compor essa melodia, essa letra. E o amigo Moisés Crestani musicou para a gente. Deus comigo é bom, presente para mim e para todos nós. 7:18, manhã show comigo, Antônio Carlos Ruiz, com o Luciano para Musical. 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
1: No site Clima Tempo, 7:19, 15 graus neste momento, previsão para hoje, mínima de 16, máxima de 27, probabilidade de chuva zero. Previsão para amanhã, mínima de 17, máxima de 28, probabilidade de chuva zero. Previsão para sábado, mínima de 21, máxima de 29, probabilidade de chuva 75%, volume estimado 5 milímetros. Previsão para domingo, mínima de 23, máxima de 35, probabilidade de chuva zero. Previsão para segunda-feira, mínima de 22, máxima de 36, probabilidade de chuva zero. Previsão do tempo no site Clima Tempo para Musical. 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Nota de falecimento, comunicamos com pesar o falecimento do senhor Eterno de Freitas. É acontecido em Dourados, o velório está acontecendo na capela Pax Primavera, ali na Veimar Torres, próximo ao Atacadão. O sepultamento será hoje às 15 horas. Nossos sentimentos aí para toda a família enlutada. O Ministério do Planejamento e Orçamento do Governo Federal publicou uma portaria ontem abrindo crédito suplementar para remanejar recursos de outras fontes para destinar 15 milhões e 900 à obra em andamento no aeroporto de Dourados, Francisco Matos Pereira. Na prática, o governo federal anulou dotações orçamentárias no montante de 149 milhões e diversos outros projetos para cumprir a destinação a obras que já estava prevista, como é o caso do aeroporto de Dourados. O que está em construção no momento é o novo terminal de passageiros, que foi incluído no novo PAC, que é vinculado ao Ministério de Portos e Aeroportos. O total a ser investido pelo governo federal é de 39 milhões, com contrapartida de 9 milhões do governo do estado responsável pela execução. Ainda foi anunciado recentemente a autorização para que a CEILOG dê andamento aos processos licitatórios para compra de mobiliário e equipamento para funcionamento da estrutura, como aparelho de raio-x, esteiras de bagagens, entre outros. A entrega da obra está prevista para abril de 2027, quando a empresa que passará a administrar o aeroporto deve estar definida. Mais uma vez, o governo do estado participa juntamente com o governo federal. Necessário foi a implementação de mais de 15 milhões. E o que faz o governo federal? Acata o pedido do governo do estado, acata o pedido do prefeito Marçal Filho e tira de outras fontes e manda para Dourados. É importante que se diga isso, porque apesar de todas as dificuldades, Dourados está vivendo um momento diferente. Volto a dizer, apesar de todas as dificuldades. E o aeroporto é um ponto fundamental. Eu tive a oportunidade de usar o aeroporto no, em março e o aeroporto se tornou pequeno. Tanto a demanda, a aeronave sai lotada todos os dias aqui de Dourados, com rumo a São Paulo. E aí, a esteira já não... Ela, quando aglomera, demora demais. É um tumulto danado dentro do receptivo ali onde ficam os passageiros para a espera do embarque. Um fica empurrando o outro porque sentado não dá para ficar. Ficam de pé, espremido. Então, que bom que o governo federal teve a sensibilidade de tirar de outras pastas 15 milhões e 900 e implementar aqui no aeroporto de Dourados. Importante. Falando nisso, o tempo está melhor. Com certeza, a operação tapa-buraco hoje em Dourados deve andar em várias frentes. Eu tive a oportunidade ontem de estar no Parque das Nações 2, prefeito Marçal Filho. Olha, está difícil de andar no Parque das Nações 2. O vereador Daniel Júnior tem feito constantes pedidos, tem sido atendido em alguma parte, só que o Parque das Nações é maior que muitos municípios de Mato Grosso do Sul, sabia? Não estamos nem falando de Grande Água Boa. Mas o Parque das Nações, o Grande Parque das Nações, é maior que muitos municípios. A exemplo daqui do Distrito Industrial, com Arraios, Figueiredo e tudo mais, Guaicurus, já é maior que muitos municípios de Mato Grosso do Sul. Então, Dourados tem inúmeras cidades dentro dela. Se a gente for analisar, bairros de Dourados aqui são maiores que muitos municípios, com 10, 15 mil habitantes, por incrível que parecer possa. 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Hoje é o dia do povo gaúcho, né? Parabéns aí, doutor Noemir Felipeto, grande amigo. Que Deus abençoe a sua caminhada aí. Grande advogado, especializado em direito eleitoral. Sabe tudo, né? Está atendendo aí os quase que todos os candidatos, trabalhando uma barbaridade. Que Deus possa continuar iluminando a sua vida e abençoando. Noemi Fegolo, meu amigo Fegolo e a professora Noemi, grandes amigos. A Câmara de Dourados estará realizando hoje, às 19 horas, a tradicional sessão solene alusiva ao Dia do Povo Gaúcho. O evento será realizado no CTG Querência do Sul, a partir das 7 da noite, com apresentação culturais, homenagens a personalidades que representam e contribuem para preservar o legado do povo gaúcho em Dourados. A solenidade é promovida em parceria com o CTG Querência do Sul. Instituída pela Lei 4.315, de 23 de setembro de 2019, a Semana Farroupilha e o Dia do Povo Gaúcho têm como objetivo preservar e valorizar a cultura, as tradições e a história do povo gaúcho, que exerceu grande influência no desenvolvimento de Dourados e toda a região sul-mato-grossense. Para a presidente da Câmara Municipal de Dourados, vereadora Leandra Brambila, do PSDB, natural de Ronda Alta, Rio Grande do Sul, a sessão representa uma oportunidade de fortalecer os laços de amizade e, ao mesmo tempo, manter viva a chama da tradição e da cultura sul-rio-grandense. Como gaúcha de nascimento e douradense de coração, sinto-me honrada em presidir essa sessão tão especial. Este é um momento de reconhecimento, mas também de gratidão àqueles que se mantêm viva a chama do tradicionalismo e ensinam às novas gerações e o orgulho de ser gaúcho, enfatiza Leandra. Serão homenageados Bárbara Viana Eberhard, Cristiane Andréia Gonçalves, Daltro Feltrin, Eberson Romário Oliveira Dornelis, Edivan Romero de Souza, Fábio Luiz Comelli, Grêmio Santiago Saraiva, Janete Fritz Duarte, Jorge Wilson da Silva Bobait, Caroline Pederiva Souza, Leonardo Guelzer, Lira Maria Coraza, Mari Lone Pacheco, Newton Ervens Duarte, Solange Capeta. Parabéns ao povo gaúcho. E essa é uma sessão muito especial, né? Uma sessão que a Câmara Municipal vem realizando já há muito tempo em homenagem ao povo gaúcho. E é lá no CTG uma sessão muito bonita. Uma adolescente de 14 anos se apresentou como melhor amiga virtual de Lívia, a garota de 13 anos de Naviraí que tirou a própria vida no dia 22 de julho. Para conquistar a confiança dela, ouvir as suas confidências e entregá-las ao grupo investigado por induzir a menina à morte. Segundo a Polícia Civil, os segredos foram usados para chantagear a vítima e aumentar o controle exercido sobre ela pela internet. As duas não se conheciam pessoalmente. O contato teria começado em redes sociais abertas, como TikTok e Instagram. Depois de criar uma relação de confiança com Lívia, a investigada teria convencido a menina a entrar em grupos fechados no Discord. As informações foram apuradas pelo jornal O Globo, que ouviu a delegada Anne Karine Sanches Trevisan, titular da Delegacia Especializada de Proteção à Criança e Adolescente de Mato Grosso do Sul, depois da deflagração da segunda fase da Operação Lívia, na última terça-feira. A adolescente, apontada como aliciadora, está entre os 6 jovens apreendidos ontem. Essa menina manipulava para que Lívia viesse a praticar atos que fossem eventos dentro daquele grupo. Na live em que Lívia morreu, é uma das que apresentam maior agressividade contra ela, afirmou a delegada ao jornal. A investigada também mantinha relacionamento virtual com outro adolescente apontado como uma das lideranças do grupo. Ele foi apreendido em Macaé, Rio Grande do Sul, de Rio de Janeiro. Conforme a investigação, os integrantes dividiram tarefas. Enquanto alguns se aproximavam das vítimas, outros organizavam transmissões, davam ordens e ampliavam as ameaças. Na primeira etapa da operação, um adolescente de 14 anos, morador de Aquidauana, foi apreendido. Conforme já mostrou o Campo Grande News, o garoto sul-mato-grossense foi apontado como líder de uma das panelas, nome usado pelos investigados para definir grupos virtuais. Nós precisamos tomar todo o cuidado do mundo, mesmo assim acontece. Cada um tem uma prática. Um dia, minha filha chegou com uma correntinha em casa, da escola. E aí nós perguntamos. Uma amiguinha que deu. Então, você coloca essa correntinha na mochila, leva de volta e entrega para ela amanhã. E nunca mais pegue nada de amigo ou amiga. A lição foi boa, porque começa desse jeito. Eu vi um vídeo ontem institucional de uma garota de 12 anos, 13 anos. A amiga chegou na casa dela, convidando para dormir na casa dela. E o pai falou, olha, infelizmente eu não vou deixar. Você vai dormir na sua casa e minha filha vai dormir na casa dela, aqui. Sua cama tá com problema? Tá quebrada? Tá? Não. Então você vai dormir aqui, você me desculpa. E aí gerou um embate, né? Achando que o pai foi duro demais. Mas, gente, e ele foi educado. Ele falou, eu conheço você, eu conheço sua mãe, conheço seu pai, eu sei que vocês são gente boa, mas eu não vou abrir a porta para minha filha. Então, mas é muito complicado, porque hoje a grande maioria dos jovens, eles tomam conta da própria vida. Os pais não interferem quase. E tem aquela história, chega da escola, vai lá para o quarto e fica lá trancado no computador ou no celular. Para os pais ou para os responsáveis é cômodo, não está incomodando, ah, deixa lá. Ah, ele é bonzinho, ela é bonzinha. Chega, entra lá no quarto, vai estudar, será que está estudando? Então nós estamos num beco sem saída. Não tem outra forma. A Polícia Militar aqui em Dourados tem um segmento que é só para os soldados, para os policiais irem às escolas levando palestras, mostrando a realidade e tentando prevenir. É um programa muito bacana, nós já tivemos a oportunidade de ver a palestra. 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A Justiça de Mato Grosso do Sul determinou que o plano de saúde custeie um novo tratamento contra Alzheimer para um paciente de 60 anos. O convênio terá que comprar o medicamento Lakembe, nome comercial do Lecanemab, e fazer aplicação por infusão intravenosa a cada 14 dias. A decisão da Terceira Câmara Civil do TJMS, que na segunda-feira rejeitou por unanimidade o recurso apresentado pela Unimed. O tratamento havia sido determinado em caráter de urgência pela 2ª Vara Civil de Maracaju, onde tramita a ação principal. O paciente foi diagnosticado com Alzheimer em fase inicial, com comprometimento cognitivo leve. Segundo o documento, médicos apresentados ao processo, exames confirmaram alterações relacionadas ao acúmulo da proteína beta-amiloide no cérebro. O tratamento foi prescrito pelo neurocirurgião Marcel Rosin Pierrebon. Dr. Marcel, que é um cara fantástico, viu, gente? Ele é um cara fantástico, um neuro, assim, maravilhoso. Cuidou da minha filha muito bem por muito tempo. E o tratamento foi prescrito pelo neurocirurgião Marcel Rosin Pierrebon, com a finalidade de retardar a progressão da doença. A ordem judicial obriga o plano a pagar não apenas o medicamento, mas todos os custos necessários ao tratamento. E a Unimed já havia negado a cobertura em 28 de abril de 2026. O doutor Marcel, eu vou contar uma história aqui, o doutor Marcel, ele deixou de atender a Unimed. Sabe por quê? Porque para o plano de saúde é cômodo. Tem uma cirurgia que precisa ser feita. Aqui em Dourados, essa cirurgia custaria 80 mil. Lá no Paraná, não sei por quê, ela cai a 40 mil. O que o plano de saúde faz? Tira do médico daqui o acompanhamento e manda para o Paraná. Eu estou te falando isso aqui porque eu conversei com o Dr. Marcel e ele me explicou por que ele deixou a Unimed. Aí vai para o Paraná, o paciente, não são todos, claro, mas o paciente não deu certo a cirurgia. Ele volta para cá, quando não perde a vida, volta para cá e volta de novo nas mãos do Dr. Marcel. Ele tem que recomeçar todo o tratamento. E aí ele deixou a Unimed. Então, a Unimed é um dos melhores planos que tem há muito tempo e a gente reconhece isso com toda a estrutura, com toda a potência do plano de saúde. Mas eu particularmente não consigo entender, porque eu já fui várias vezes em vários médicos e às vezes você está na recepção e alguém liga. Quando fala que é da Unimed, o atendente diz o seguinte: olha, eu tenho consulta aqui livre para daqui 2 meses, que aí você precisa para amanhã. Ah, tá, só daqui 2 meses. E particular, se for particular? Não, particular eu te arrumo amanhã. Quer dizer, mesmo quem atende a Unimed prioriza mais o seu consultório particular. Então, a instituição, ela precisa rever isso, porque é um plano de saúde caro. Um plano de saúde que não faz questão nenhuma de você continuar com ele. Se você chegar lá, eu sei porque eu já fiz isso. O meu plano subiu demais da conta e eu cheguei lá e falei: ó, eu não aguento pagar. Então eu quero cancelar. Não tem problema não. Vai lá que eles vão cancelar. Não conversa, não quer saber por quê nem nada. É porque é o sinal que financeiramente a instituição está bem. Mas não é só isso, né? Não é só isso. O cliente precisa ser preservado e ele tem que ter apoio. Eu tive uma conversa com a minha médica oncologista, logo no começo, e ela falou: ó, você precisa tomar uma injeção para prevenir. Só que essa injeção custa R$20.000. Você tem que tomar de 6 em 6 meses. 2 anos. E o seu plano não vai cobrir. Ela já sabia que o plano não ia cobrir. Nós vamos ter que brigar. Isso vai dar uma dor de cabeça danada até o plano cobrir. Só que se você tomar esse medicamento, isso pode afetar outros órgãos. Então deixa quieto. Você não vai precisar disso agora. Não vamos arriscar. Como eu nunca tive problema com o meu plano de saúde, eu não falei, não vou nem arriscar para ter um problema futuro. Né? Fui atendido todas as vezes. Sempre muito bem, então. Mas é um problema sério, gente. É um problema sério. Quando o medicamento é de alto custo, e não é só a Unimed, não. Os outros planos de saúde também têm a prática de não atender, só atende com o Ministério Público, com as pequenas causas, só na Justiça. 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E a esposa do senador e candidato à presidência da República, Flávio Bolsonaro, do PL, Fernanda Bolsonaro, não veio a Mato Grosso do Sul para participar do encontro de mulheres realizado ontem na capital. A justificativa apresentada durante o evento foi de que ela não recebeu autorização para viajar por questões de segurança. Ué, Mato Grosso só tem bandido? É. A esposa do Flávio não foi autorizada a vir para Mato Grosso do Sul por segurança. Fernanda, que havia sido anunciada entre as participantes, enviou um vídeo que foi exibido para as mulheres presentes. A informação foi dada pela economista e ex-presidente da Caixa Econômica Federal, Daniela Marques, que participou do encontro ao lado da senadora Tereza Cristina e da primeira-dama de Mato Grosso, Mônica Riddle. O evento ocorreu no Clube de Campo da Associação Nipo Brasileira, na capital. Antes da exibição da gravação, Daniela pediu desculpas pela ausência de Fernanda e explicou que a participação presencial não foi autorizada por motivos de segurança. Não é fácil enfrentar o crime organizado neste país, com a coragem de declarar guerra ao crime pelo Flávio Bolsonaro. Ele está enfrentando dificuldades, ameaça à família. Bom, aí já é mimimi demais, né? Eu sempre digo aqui o seguinte, nós temos muitos heróis por aí. Gente que, se olhar o passado, mas gosta de criticar, né? Gosta de criticar. E o país continua dividido. Para dizer hoje que a eleição está definida, não tem como, e vai para o segundo turno. Vai para o segundo turno. Porque não só Flávio Bolsonaro cresceu, mas também os outros candidatos cresceram. São as outras opções, claro que não vão chegar. Mas a somatória leva para o segundo turno. Agora, dizer que tem salvador da pátria, gente, é muito complicado. Agora só tem bonzinho, só tem inocente. Atacaram o STF. O STF está dividido também. Moraes sempre declarou ser governo, ser Lula, só que ele foi colocado lá por Michel Temer. E Mendonça é Bolsonaro. Então tá, empatamos, meu irmão. Já que o Lula pode ter um ministro, por que não o Bolsonaro também? Então Mendonça é do Bolsonaro e eles vão brigar. Agora ficou igual. Até no STF está dividido. Incrível, né? O candidato a presidente da República, Rui Costa Pimenta, do PCO, visita Dourados, a segunda maior cidade de Mato Grosso, neste sábado. Ele estará presente no espaço de eventos Tio Lico, a partir das 9 horas da manhã, na aldeia Jaguapiru. Na ocasião, ele lançará os candidatos do PCO de Mato Grosso do Sul nas eleições deste ano. O candidato ao governo pelo PCO, Daniel Lemes, estará presente. Rui Costa percorre o Brasil apresentando sua candidatura. Ele é o primeiro candidato a presidente a visitar o estado depois das candidaturas homologadas. Além dele, disputam para presidente Flávio Bolsonaro, PL, Luiz Inácio Lula da Silva, PT, candidato à reeleição, Zema, do Novo, Ronaldo Caiado, PSD, Augusto Cury, do Avante, Renan Santos, do Missão, Clariana Barão, do DC, Wilson Grassi, Democrata, Samara Martins, UP, Hertz Dias, do PSTU e Edmilson Costa, do PCB. Dourados, no final de semana, vai estar cheio, né? Porque agora nós partimos aí para um momento. Abraço para o Marcondes, como é que é o nome? Valdir Marcondes? Valdir Marcondes, obrigado, meu irmão, está sempre aí na sintonia. Obrigado pelo carinho. O candidato do PCO, Rui Costa Pimenta, vai estar em Dourados neste sábado às 9 da manhã. Nesta sexta-feira, nós teremos a arrancada final de Eduardo Riedel em Dourados. Ele estará na Seleta às 19 horas, com Reinaldo Zambuja, com Barbosinha, com Zé Teixeira, com o prefeito Marçal Filho, com a presidente da Câmara Municipal de Dourados, vereadora Leandra Brambila e demais apoiadores. No sábado, está marcado às 9 horas da manhã uma grande caminhada na Marcelino Pires com esse mesmo grupo. Então Dourados vai estar agitado nesse final de semana. Concorrentes não decolam e a Zambuja vai consolidando o plano após se livrar de Nelsinho. Está aqui no Investiga MS. O ex-governador Reinaldo Zambuja está próximo de conquistar o prêmio de craque da eleição 2026. Os números apresentados até o momento mostram que o candidato do PL conseguirá cumprir a promessa de entregar duas cadeiras em Brasília para o grupo de Jair Bolsonaro. O resultado se deve, obviamente, ao desempenho dos candidatos, ele mesmo e Capitão Contar, mas também passa por uma jogada feita na reta final das convenções, quando Nelsinho Trade, do PSD, tomou um xeque-mate e desistiu de concorrer. Com isso, ele passa a ser suplente de Reinaldo e deixou o caminho aberto aí para que Reinaldo concretizasse. A eleição não está definida, é bom dizer isso, porque ninguém ganha antecipado. Ninguém ganha antecipado. Eleição é... Se abre a urna, e aí a gente sabe quem são os vencedores. Fora isso, é pesquisa. E a pesquisa, ela age de forma diferente. Quem está apoiando a pesquisa? Porque, gente, o custo de uma pesquisa é alto. Uma empresa de pesquisa, ela vai fazer a pesquisa só pelo nome? Ela vai gastar aí 300, 400 mil para fazer uma pesquisa só para colocar o nome dela na mídia? Claro que não. Alguém está bancando a pesquisa. Certo? Por isso, e tem pesquisa que vem claramente para tumultuar. Nós temos aí pelo menos 4 pesquisas aqui em Mato Grosso do Sul. Inclusive no sábado agora, a pesquisa ranking. A pesquisa ranking é que traz uma igualdade maior. Nas outras pesquisas a gente vê claramente a intenção de mostrar que a eleição já está decidida. Inclusive para governo no primeiro turno. E pode não acontecer isso. Então, neste final de semana, vai sair a pesquisa da RAN, que a gente vai ter uma ideia, mais uma vez. E vai chegando o dia, né? Vai chegando o dia, tem que andar, os candidatos aí tem que andar, uma barbaridade, pedir voto. Se não pedir voto, você não ganha voto. Ah, mas é meu amigo, eu não preciso nem pedir voto, peça. Outro dia, eu levei uma enquadrada da vereadora Isa Marcondes. Ela falou, e você? Tô te pedindo o seu voto. Falei, tá bom, já tem o seu santinho no bolso. Ai, ai. É desse jeito, você tem que pedir, cara. A pessoa pode até não votar, sabe? Mas pelo menos você vai enquadrando as pessoas e. Tem gente que diz, ah, eu não vou votar porque não me pediu voto, eu até gosto da pessoa, mas não me pediu voto, eu não vou votar. 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Nós vamos ao intervalo comercial, depois do intervalo comercial, uma super seleção mesclada aí de música romântica para a gente curtir, tá bom? O amor faz bem. Pense nisso. Beijo grande, fiquem com Deus. Até amanhã. Sextou, viu, gente?
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2: 8 horas e 30 minutos.

vocês mais um programa da série a série. Dedique uma canção a quem você ama. Eu tenho aqui em minhas mãos uma carta. Uma carta de um ouvinte que nos escreve e assina com um singelo pseudônimo de

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0: Louvado seja nosso Senhor Jesus Cristo, para sempre seja louvado. Queridos irmãos e irmãs, hoje é quinta-feira, é quinta eucarística. Graças e louvores se deem a todo momento ao Santíssimo e Diviníssimo Sacramento. E você sabe que você tem um lugar em nosso coração. Nós queremos rezar por você e com você. Mande as suas intenções para a Quinta Eucarística pelo QR Code 0800-410-6060-41, 3221-6060. Filhos e filhas, é Quinta Eucarística, mas nós estamos no quarto dia desta novena de grande força. São Pio de Pietrelcina, rogai por nós. São Pio de Pietrelcina, intercedei por nós. Eu quero saudar a todos. Quero saudar a partir da Rádio Evangelizar, de onde tudo começa. Saúdo as rádios irmãs, cujos nomes cito neste momento.
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0: Saúdo a você pela TV Evangelizar, sinal digital em todo o país, em várias cidades, canal aberto. Pelo YouTube, Padre Manzotti Oficial. 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Nós fizemos agora a novena de São Miguel Arcanjo e você já fez, se não, faça depois. Quaresma de São Miguel Arcanjo. Filhos amados, povo querido, nós estamos reunidos na Trindade Santa. Pai, Filho e Espírito Santo. Amém. Naquele tempo, um fariseu convidou Jesus para uma refeição em sua casa. Jesus entrou na casa do fariseu e pôs-se à mesa. Certa mulher, conhecida na cidade como pecadora, soube que Jesus estava à mesa na casa do fariseu. Ela trouxe frasco de alabastro com perfume e, ficando por detrás, chorava aos pés de Jesus. Com lágrimas, começou a banhar-lhes os pés, enxugava-os com seus cabelos e cobria-os de beijo e os ungia com perfume. Vendo isso, o fariseu que o havia convidado ficou pensando: se este homem fosse um profeta, saberia que tipo de mulher está tocando nele, pois é uma pecadora. Jesus disse ao fariseu: Simão, o fariseu, tenho uma coisa para te dizer. Simão respondeu: fala, mestre. Certo credor tinha dois devedores, um lhe devia 50 moedas de prata e outro 500 moedas de prata e outro 50. Como não tivessem com que pagar, o homem perdoou os dois. Qual deles o amará mais? Simão, o fariseu, respondeu: acho que é aquele ao qual perdoou mais. Jesus lhe disse: tu julgaste corretamente. Então, Jesus virou-se para a mulher e disse a Simão: estás vendo esta mulher? Quando eu entrei em tua casa, tu não me ofereceste água para lavar os pés. Ela, porém, banhou meus pés com lágrimas e enxugou-os com os cabelos. Tu não me deste o beijo de saudação. Ela, porém, desde que entrei, não parou de beijar os meus pés. Tu não derramaste óleo na minha cabeça. Ela, porém, ungiu meus pés com perfume.

0: Então, os convidados começaram a pensar: quem é este que até perdoa pecados? Mas Jesus disse à mulher: tua fé te salvou. Vá em paz. Jesus vai à casa de um fariseu chamado Simão. Jesus se põe à mesa. E o texto fala de uma mulher que era conhecida como pecadora, entra. E perfume. Por detrás de Jesus, ninguém ousa estar na frente.
1: Claro,
0: os muitos pecados que ela cometeu estão perdoados, porque ela mostrou muito amor. Aquele a quem se perdoa pouco mostra pouco amor. E Jesus disse à mulher: teus pecados estão perdoados. Então, os convidados começaram a pensar: quem é este que até perdoa pecados? Mas Jesus disse à mulher: tua fé te salvou. Vá em paz. Jesus vai à casa de um fariseu chamado Simão. Jesus se põe à mesa. E o texto fala de uma mulher que era conhecida como pecadora, entra. E por detrás de Jesus, nem ousa estar na frente de Jesus. Chora seus pecados, enxuga os pés de Jesus com seus cabelos, o unge com perfume e beija os pés de Jesus. Sim, ela era pecadora, mas profundamente arrependida, profundamente consciente da sua miséria humana, mas desejosa de ser reparada em suas faltas, e reconhece em Jesus o Messias, e reconhece nele o preenchimento do seu vazio, a razão de sua mudança. Seu desejo de conversão está ali explícito, enquanto Simão convidou Jesus, é verdade, mas não tomou atitudes de arrependimento ou de acreditar em Jesus. Eis aqui o ponto para mim e para você. Às vezes convidamos Jesus para entrar em nossa vida. Convidamos Jesus para entrar em nossa família. E Jesus aceita. Mas não nos dispusemos, não há disposição interior de mudança, não há arrependimento. Por isso hoje, nesta quinta eucarística, hoje, quinta eucarística, Jesus sacramentado, corpo, sangue, alma, divindade de nosso Senhor Jesus Cristo, Jesus aceita o convite de entrar em nossa vida. Ele aceita. Se você o convidar e diga: vem Jesus, entra na minha vida, vem Jesus, entra na minha casa, mas eu quero, Senhor, que diante do teu aceite ao convite, aceitá-lo por completo, transformar minha vida, chorar meus pecados, reconhecê-lo como o Senhor e Deus, o único Deus da minha história. Jesus Eucarístico, ao entrar em minha casa, ao entrar na minha vida, perceberás doenças, fragilidades, pecado, vida errônea, depressão, problemas financeiros. E eu peço, Jesus, me ajude a ordenar a minha vida em conformidade contigo. Me ajude, Senhor, a ordenar os meus pensamentos, os meus sentimentos, o meu querer, o meu pensar, o meu agir. Jesus Eucarístico, fica comigo, Senhor. Fica comigo. Fica durante todo este programa, acolhe os pedidos de oração. Eu volto já, volte comigo.
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1: Povo de Deus, e com alegria que digo que faltam 4 dias para o início da festa de Jesus das Santas Chagas. Sim, faltam 4 dias. Eu quero lembrar que você tem a programação completa no evangelizareprecioso.com.br, padrereginaldomanzotti.com.br. Todos os dias, a partir de segunda, nós teremos atividades externas na rua lateral do santuário. Quero convidar a toda Curitiba, região metropolitana, mas você de todo o Brasil, escolha uma data e venha para participar. E teremos alguns destaques. Na segunda-feira, às 11h30, missa de abertura da festa das Santas Chagas. Às 18h, noite de louvor com o padre Rodrigo e Tony Alisson. Terça-feira, às 11h30, Santa Missa com a novena de Jesus das Santas Chagas. Às 19h, encontro dos devotos de Jesus das Santas Chagas. Quarta-feira, às 11h30, missa solene em honra a São Pio de Pietreutina. Uma missa mais que solene, lindíssima, na quarta-feira. Venha, Curitiba, venha. Nós temos um facsímile, nós temos uma imagem facsímile do corpo incorrupto de São Pio de Pietreutina. Às 15h30, teremos aberto ao público Rede Vida Evangeliza, participação do público com a participação da cantora Taeme. Às 19h, show com o padre Ezequiel Dalpozo. Quinta-feira de Jesus das Santas Chagas, às 11h30, início do trido em honra a Jesus das Santas Chagas, às 19h, missa, horário alternativo, também às 4h da tarde, às 5h30 da tarde, na quinta-feira, e às 19h, adoração com o Santíssimo Sacramento. Sexta-feira, segundo dia do trido, às 11h30, às 19h, dentro do santuário, conduzirei um show de Jesus das Santas Chagas. No sábado, às 11h30, terceiro dia do trido, às 18h, missa, às 19h, procissão e via sacra encenada, tragam velas pelas ruas de Curitiba. Nós faremos a procissão contemplando a via sacra, as chagas dolorosas de Nosso Senhor, isto no sábado. E domingo, missa 9, 11 e 18, com encerramento e coroação da imagem de Jesus das Santas Chagas. Se organize, venha, passe a semana conosco, vale a pena. Um ano você vem pedir, o outro ano você vem agradecer. Rosa, que a paz de Jesus esteja com você, Rosa.
2: Bom dia, padre, o amor de Maria com todos nós.
1: Seja bem-vinda. Você fala de
2: Obrigada.
1: Onde?
2: Cruzeiro do Sul, padre.
1: Cruzeiro do Sul, fica onde?
2: No Acre.
1: No Acre. Como é que você me acompanha ali no Acre?
2: Pelo YouTube, padre. Antes a gente acompanhava também pela Rádio Verde Floresta, 95.7, só a reprise à noite, 8 horas da noite, mas agora não passa mais, mas eu lhe acompanho sempre pelo YouTube.
1: Tá certo, e passa ali para a equipe da expansão, por favor, essa demanda com a Rádio Verdes Florestas, pois não, Rosa?
2: Padre, eu quero testemunhar uma bênção bem grande, uma experiência espiritual das mais lindas que eu vivi com o padre São Pio.
1: Conte, nós estamos
2: divina,
1: em plena
2: padre,
1: novena,
2: divina.
1: Estamos em plena novena de São
2: sim,
1: Pio de Pietreutina. É propício a sua ligação.
2: Assim, os eventos, assim, porque nosso coração é lindo, assim, é uma experiência espiritualmente a mais linda que a gente tem vivido. Padre, eu fiquei viúva há 16 anos, daí fiquei com 2 crianças pequenas e minha mãe queria muito que eu fosse para perto dela, e eu fui. E a gente acabou na fragilidade, não disse, fazendo da nossa casa em Cruzeiro do Sul, né? A gente vendeu na época. E depois eu passei a enfrentar a estrada todo dia para vir trabalhar e trazer meus filhos para a escola. Eu cheguei a uma situação de coluna, que eu tenho um problema de coluna muito sério, que eu já não estava podendo dirigir.
1: Sim.
2: E eu fazia novenas e novenas, pedindo a Deus que nos desse um outro espaço aqui em Cruzeiro do Sul para que eu não precisasse aluguel, porque por não poder dirigir por muito tempo, eu tinha que pagar aluguel.
1: Entendi.
2: E era muito difícil, bem difícil, sabe assim, financeiramente muito apertado. Aí minha filha fez todo o ensino médio, a gente pagando aluguel, quase todo o ensino médio. E a gente viu nenhuma dessas experiências, a gente assistindo, o senhor pediu que pedisse a padre São Pio, mas pedisse grande. Aí, padre, aquilo entrou no meu coração, assim, é grande, só um milagre me conseguir um espaço aqui para minha filha poder estudar e eu trabalhar. Sim. Sem ter que enfrentar a estrada.
1: Certo.
2: Aí, padre, eu comecei a me pegar com São Pio, me peguei com São Pio, assim, pesquisava sobre São Pio, estudei São Pio.
1: Olha aí.
2: E passei a fazer as novenas na madrugada também, padre. Opa. Eu fui com muita sede.
1: Que maravilha!
2: Eu passei a fazer as experiências também de madrugada, as novenas, de joelho, padre, em 2024, quando a minha filha já estava terminando o ensino médio. São Pio, assim, nos abraçou com toda a força. Ele nos abufelou, padre, porque a gente conseguiu um espaço em Cruzeiro do Sul, pequenininho, não, mas é nosso.
1: É claro, não importa.
2: Não estou pagando aluguel, padre.
1: Sim.
2: E, assim, não está terminado, mas a gente já está dentro e é tão aconchegante.
1: Que maravilha, que coisa boa, querida.
2: Não estou pagando aluguel, padre. Padre São Pio ajuda a nossa vida, assim, além do que a gente esperava, muito além.
1: Eu acredito.
2: É inexplicável, assim, a gente sente, não consegue explicar tanta alegria, assim.
1: É verdade.
2: A gente construiu, padre.
1: Que coisa linda.
2: Compramos um terreno pequenininho, construímos e hoje estamos dentro. E mais, São Pio nos abençoou também, com a minha saúde está muito fragilizada, depois que a gente estava dentro do nosso espacinho, eu consegui, padre, nunca tinha conseguido, há mais de 18 anos com problema de coluna, que tem dia que eu consigo, tem dia que eu não consigo fazer nada, que eu estou até sem conseguir me suportar com tanta dor.
1: Sim.
2: E eu consegui, padre, pedindo para São Pio um benefício também. Hoje eu estou cuidando da minha saúde, estou no meu cantinho sem pagar aluguel, minha filha fazendo faculdade perto da UFAC, padre,
1: certo.
2: São tantas bênçãos.
1: Então,
2: que eu tinha que testemunhar.
1: Isso.
2: São Pio é divino.
1: Então diga, graça recebida.
2: Graça recebida,
1: é graça testemunhada.
2: Toca o sino, sacristão. Toca o sofá, toca o que tiver direito para São Pio, para Jesus das Santas Chagas, porque eles são bons demais, são pais.
1: Não é por acaso que eu estava enfatizando que semana que vem é a festa das Santas Chagas e convido você a acompanhar. Sim. Pela televisão, pelo YouTube, e na quarta-feira nós teremos...
2: Acompanho desde 2019, sou associada com muito prazer, porque amém. Depois disso são só bênçãos em cima de bênçãos, são muitas bênçãos na nossa
1: isso.
2: vida.
1: Quarta-feira é dia de São Pio e nós temos uma imagem facsímile do corpo de São Pio de Pietrelcina, que está na nossa capela, e nós teremos uma entrada solene nesse dia muito especial de São Pio. Eu também sou muito devoto de São Pio. Então, louvado seja Deus por tanta graça e obrigado por ser
2: Deus
1: associado
2: ainda vai
1: da
2: me
1: obra.
2: Dar graça, padre, por a intercessão de São Pio de poder chegar nesse corpo na capela aí.
1: Amém.
2: Em Santa Catarina.
1: No Guadalupe.
2: Isso.
1: Em Curitiba, tá
2: eu
1: certo.
2: Eu acompanho o padre com muita alegria.
1: Tá certo, querida. Deus abençoe. Rosa, que maravilha, né? De Cruzeiro do Sul, Acre. Acompanha pelo YouTube. E minha saudação ao bispo de Cruzeiro do Sul, Dom Flávio Giovenale. E tá aí, meus irmãos, como eu disse, estamos na novena de São Pio, semana que vem é a semana das Santas Chagas, eu vou estar, se Deus permitir, todos os dias, abertura na segunda-feira e segue na quarta-feira, nós teremos uma entrada solene desta imagem facsímile do corpo de São Pio de Pietrelcina, depois vem o trido, vem shows... vale a pena você se programar para estar conosco. Eu gostaria de lembrar que na quaresma de São Miguel, hoje, Deus colocou no coração a necessidade de rezar por quem nos machucou, por quem nos feriu, por quem nos ofendeu. Porque nosso Senhor pediu, rezai pelos inimigos. E eu convido, se você não fez ainda a quaresma de São Miguel, faça depois, logo depois do programa, mas faça a quaresma de São Miguel. Eu vou para o intervalo, eu volto já. Volte comigo.
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0: 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E nós estamos na leitura orante dos profetas. E nós continuaremos com Samuel, num salto grande. Eu já convido você a abrir tua Bíblia no capítulo 12, 1 Samuel, capítulo 12. Você tem gostado da leitura dos profetas? Mande um áudio 41-3221-6060. Solte lá, sacristão.
1: Olá, padre Reginaldo. Quem está falando aqui é a Meigna, de Conselheiro Lafayette, Minas Gerais. Sou associada desde 2014.
0: Obrigado.
1: Amo seu programa. Ouço todos os dias. E eu gostaria de falar com o senhor a respeito da leitura orante dos profetas.
0: Opa.
1: Que o senhor começou, né? Você sabia que o senhor realizou o meu sonho?
0: Ah,
1: eu tinha muita vontade que o senhor fizesse a leitura dos profetas, porque por mais que a gente lê, a gente não entende direito. Aí estou amando. Continue com essa leitura. Fica com Deus. Um abraço.
0: Abraço, querido. E se você também se sentiu tocado por algum aspecto do profeta Samuel, depois viram outros, mande um áudio 41-3221-6060. Quem nos mandou foi a Neidina, de Conselheiro Lafayette, Minas Gerais, Rádio Que Luz FM, Dom Ayrton José dos Santos, de Mariana. Vamos juntos? Bíblia aberta, cartilha de oração.

0: Primeiro é preciso, dentro da leitura orante, um contexto. E deixo para você ler depois o capítulo 8. Deixo como uma tarefa de casa. O contexto é o seguinte: o povo de Israel está saindo dos juízes. Samuel é tido como um profeta e é a voz de Deus no povo. Mas o povo, olhando para os seus vizinhos, veem que eles têm um rei. E eles vão a Samuel e pedem um rei. Samuel consulta a Deus e Deus diz: mas como? Vocês não estão contentes por ter-me como vosso rei? Vocês querem um rei? O povo insiste: sim, queremos um rei. Na verdade, Deus reluta. Este é o capítulo 8, capítulo 9 de 1 Samuel. E diz: eu vos darei, mas vocês vão se arrepender. Mas rezarei por vocês. Este é o contexto. Agora, vamos ao texto do dia, já com Samuel idoso. Nós vimos ele muito jovem, crescendo, o profeta, mas já vamos para a fase de Samuel idoso. 1 Samuel, capítulo 12, versículo 1. Então, Samuel disse aos israelitas: eu fiz o que me pediram e dei a vocês um rei para governá-los. Agora, versículo 2: vocês têm um rei que os guiará. Quanto a mim, já estou velho, de cabelos brancos, e meus filhos estão com vocês. Fui o seu líder desde a minha mocidade até hoje. Versículo 3: aqui estou eu. Se fiz alguma coisa errada, me acusem agora na presença do Senhor Deus e do rei que ele escolheu. Por acaso, tomei o boi ou o jumento de alguém? Enganei ou persegui alguém? Recebi dinheiro de alguém para torcer a justiça? Se fiz alguma coisa dessas, eu devolverei o que tirei. O povo respondeu, versículo 4: o Senhor não nos enganou, nem nos perseguiu, e não tomou nada de ninguém. Samuel disse, versículo 5 do capítulo 12: o Senhor e o rei que ele escolheu são testemunhas de que hoje vocês acharam que eu estou completamente inocente de qualquer acusação. Façamos um salto por versículo 19. 18. Samuel orou. E no mesmo dia o Senhor mandou trovões e chuvas, então todo o povo ficou com medo do Senhor e de Samuel. Versículo 19. Eles disseram a Samuel: por favor, ore por nós ao Senhor. Então o povo disse a Samuel: por favor, Samuel, ore por nós ao Senhor seu Deus, e assim nós não morreremos, além de todos os nossos pecados. Ainda pecamos ao pedir um rei. Versículo 20. Samuel respondeu: não fiquem com medo. Respondeu Samuel: embora vocês tenham feito uma coisa tão má, não deixem de adorar o Senhor nosso Deus, mas o sirvam com todo o coração. Repito: não fiquem com medo. Apesar de vocês terem feito uma coisa tão má, Não deixem de adorar o Senhor nosso Deus, mas sirvam a Ele com todo o coração. E Ele continua orientando. No versículo 21, não andem atrás dos deuses falsos. Eles não podem ajudar nem salvar vocês, pois não são verdadeiros. Versículo 22, Deus, o Senhor, pela honra do seu nome, prometeu que não vai abandoná-los. Por isso, resolveu fazer com que vocês sejam um povo dele. Quanto a mim, não deixarei de orar por vocês, pois do contrário estaria pecando contra o Senhor. Eu lhes ensinei o caminho bom e direito. Temam o Senhor e sirvam a Ele fielmente de todo o coração. Lembre das grandes coisas que Ele fez por vocês. Mas se vocês continuarem a fazer o mal, certamente tanto vocês como seu rei serão destruídos. Eles pediram um rei. Não era da vontade de Deus. E Samuel expressa isto. Mas o povo pede: Samuel, apesar de termos feito algo errado, continue a rezar por nós. E Samuel diz: eu rezarei. Se eu não rezasse, eu estaria faltando com o Senhor meu Deus, mas eu tenho algo a lhes dizer. E as orientações de Samuel servem para nós hoje, para nós que dizemos, ao menos, que servimos ao Senhor. Primeiro, não deixe de adorar o Senhor seu Deus. Segundo, sirvam a Ele com todo o coração. Ele continua: Deus nunca os abandonará. Ele prometeu. Ele estará sempre convosco. Eu os ensinei o caminho do bem, o caminho do direito. Temam ao Senhor. Sirvam ao Senhor de todo o coração. Fique com estas palavras e nós voltamos rezando. Volte comigo.
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0: Eu peço a vossa atenção um pouco mais quando se trata de livros dos profetas históricos. Requer um pouco mais de explicação, porque não é tão fácil de entender o contexto. Eu falei sobre o pedido do rei, mas o que se destaca no texto de hoje? Eu diria 1 Samuel, capítulo 12, versículo 20. Não temas. A palavra, não temas. Para eles e para nós. O povo reconhece que fica com medo das consequências. Samuel diz, não temas. Isso não significa que o pecado não tenha importância grave. Diante do pecado, o não temas significa que o arrependimento não deve conduzir ao desespero. Existe uma diferença entre eu errei, escute isto, e preciso voltar para Deus, ou eu errei, não tem mais jeito. Sempre tem jeito para quem se arrepende. A primeira atitude, preciso voltar para Deus, é conversão. Eu errei, não tem mais jeito, é paralisia. Deus não quer que o reconhecimento do pecado nos afaste dele. Ele quer que o pecado reconhecido se transforme em caminho de retorno. O perigo maior é permanecer longe de Deus depois de perceber o pecado. Quando caímos, a pergunta não pode ser só, como eu pude fazer isto? Ela deveria ser, para onde eu vou agora? Não temas. O Senhor perdoa. Voltemo-nos para Deus. Uma outra palavra importante é aquilo que Samuel diz a eles e a nós, nos dias atuais em que vemos tantas crises em todas as áreas da sociedade. Você poderia correr o risco de pensar, o Senhor nos abandonou, não. Deus diz ao povo, por meio de Samuel, o Senhor não abandonará seu povo. A fidelidade de Deus é maior do que a infidelidade do homem. Quando reconhecemos nosso pecado e voltamos para Ele, a porta está sempre aberta. E fica também os conselhos. Não deixe de adorar o Senhor. Sirvam a Deus de todo o coração. Ele não te abandona. Siga o caminho do bem. Siga o caminho do direito. Sirvam a Deus de todo o coração. E lembre-se das maravilhas que Deus faz. Esta foi a leitura orante de hoje. E acredito que é uma resposta a tantas indagações que carregamos dentro de nós. Deus nos perdoa e Deus nunca nos abandona. Por falar nisso, a Quaresma de São Miguel hoje eu propus e eu até me surpreendi a pouca adesão de rezar por aqueles que nos feriram. E eu fico pensando duas coisas. Uma, você não tem nenhuma mágoa, nenhum ressentimento? Ou a segunda opção, que eu acho que seja a mais válida. Não está disposto a rezar pelos teus inimigos? Não está disposto a rezar por quem te ofendeu? Mas isso é uma opção ou um mandamento do Senhor? Rezai por aqueles que falaram mal de você. Quaresma de São Miguel. Faça depois. Elizabeth, que a paz de Jesus esteja com você.
2: Amém, padre.
0: Deus abençoe, Deus abençoe. Você
2: Amém,
0: fala de onde?
2: De Cariacica, Espírito Santo.
0: Meu abraço, Cariacica, Espírito Santo. E como é que você me acompanha ali em Cariacica?
2: É pela Rádio América 91.1.
0: Meu abraço a Cariacica. Diga lá, Elizabeth.
2: Padre, eu quero pedir oração para minha mãe.
0: Alô? Alô? Elizabeth?
2: Ficou na internada, que ela está com uma infecção urinária e uma bactéria. E o antibiótico não está resolvendo.
0: Entendi.
2: A situação da bactéria. Entendi. Aí eu quero pedir oração para que os médicos encontrem um remédio que vai fazer o efeito que precisa. Ela está assim, dormindo muito, muito sonolenta. Ela não está conseguindo alimentar direito por causa de que ela está dormindo muito. E também... Oi.
0: Oi, estou ouvindo. Padre? Pode falar. Pode falar, eu estou te ouvindo.
2: Tá, sim, eu estou ouvindo.
0: Filha, continua.
2: É que eu estou ouvindo o rádio também.
0: Então não deveria. Foi o que? Não.
2: Deixa eu sair de perto do rádio.
0: Não. É o contrário. Você tem que desligar o rádio e só me ouvir pelo telefone. É o contrário.
2: Alerta de vida.
0: Diga
2: então,
0: lá.
2: Padre, você entendeu que eu falei que ela está internada desde a madrugada de sábado, com infecção urinária e deu uma bactéria.
0: Tá.
2: E a bactéria não está sendo combatida com o antibiótico que estão usando nela.
0: Sim.
2: Já trocou uma vez e então para ver de novo. Qual antibiótico, se não fazer o efeito que precisa, que não tinha feito ainda o segundo, de qual antibiótico vão colocar para ver se faz o efeito para combater a bactéria.
0: Entendi.
2: Aí eu quero pedir oração com ele.
0: Como é que é o nome dela, por favor?
2: Maria de Lourdes Prates.
0: Maria de Lourdes Prates. Você pode ter certeza que nós levaremos na missa e levaremos na adoração ao Santíssimo Sacramento. Hoje eu celebro duas missas em horário alternativo. Eu convido Curitiba, região metropolitana, às 16h e 17h30. E levarei o nome Maria de Lourdes do quê?
2: Prates.
0: Vamos pedir que o Divino Espírito Santo reze comigo agora. Divino Espírito Santo,
2: iluminai
0: os médicos.
2: Iluminai os médicos.
0: Dai-lhes discernimento.
2: Dai-lhes discernimento.
0: No antibiótico.
2: No antibiótico.
0: No remédio.
2: No remédio.
0: Para curar essa bactéria.
2: Para curar essa bactéria.
0: Jesus das Santas Chagas.
2: Jesus das Santas Chagas.
0: Por intercessão de São Pio.
2: Por intercessão de São Pio.
0: Curai a minha mãe.
2: Orai a minha
0: que
2: mãe.
0: Está na UTI.
2: Não, ela não está na UTI, ela está na enfermaria.
0: Que seja.
2: Mas sim, tá.
0: Amém.
2: Orai a minha mãe que está. Amém, padre.
0: Deus abençoe, Elizabeth, de Cariacica, Espírito Santo. Mais uma vez eu digo, levarei Maria de Lourdes Prates e peço que os intercessores anotem. Rádio América MFM de Vitória, Espírito Santo, Dom Ângelo Ademir Messari, arcebispo de Vitória. Querido povo de Deus, nós vamos para a novena de São Pio de Pietrelcina. É o quarto dia, então volte comigo rezando. Eu volto já.
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1: Queridos filhos e filhas, hoje, aniversário da rádio Aricanduva FM, Aricanduva, Minas Gerais, Estéreo Sul FM, Serrania, Minas Gerais. Você percebe que quando eu falo da peregrinação, inclusive, não sei se você já pediu informações da peregrinação que faremos no jubileu dos 60 anos da renovação carismática. Eu já digo o número para você entrar em contato: 419-8753-3300 ou peregrinações@evangelizareprecisio.com.br. Eu vou falar depois de novo. Nós falamos que vamos a Nápoles, no Tesouro de São Januário, e estamos prestes a vivenciar, você pode acompanhar pelas redes sociais, um rito da liquefação que ocorre 3 vezes ao ano. No sábado precedente ao primeiro domingo de maio, dia 19 de setembro e 16 de dezembro. Está vendo as imagens ali. Está prestes a acontecer. Agora, dia 19 de setembro. E o que acontece? É a famosa liquefação e o próprio... Agora, dia 19 de setembro. E o que acontece?

0: Peça. Peça informações e feche o pacote. Vamos juntos, gente. 60 anos. Nós iremos começar por Palermo, depois iremos a Cefalu, iremos até a terra de Santa Luzia. Oh, que viagem maravilhosa. Na Basílica de Santa Luzia, onde ela foi martirizada e tem as relíquias. Siracusa, vamos a Taormina, vamos a Tirreno, Messina. Iremos também a Pompeia, Nossa Senhora do Rosário do Pompeia. Vamos à Costa Amalfitana, em Amalfi. Nós vamos ao Sepulcro de Santo André, também nunca fiz. E vamos fazer juntos a Ilha de Capri, também é desconhecida. Vamos a Anacapri, na Igreja de São Miguel Arcanjo, como eu falei, em Nápoles, para visitar o Tesouro de São Januário, que exatamente eu explicava antes e está por acontecer dia 19 de setembro. Chegamos em Assis e lá participamos do Congresso de Pentecostes e, além de participar do Congresso, celebramos com São Francisco de Assis, Santa Clara, visitaremos o corpo incorrupto do santo jovem São Carlo Acutis, que é algo impressionante, único. Depois iremos a Roma, nas Basílicas Papais, e está programado, ainda não confirmado, uma audiência particular na Sala Paulo VI com Papa Leão XIV. Seria a primeira vez que eu viria também com você de perto, o Papa Leão XIV, depois que assumiu o pontificado. 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Vamos à novena? São Pio de Pietrelcina, quarto dia.
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0: E eu tomo o Jornal do Evangelizador, por favor. Página 7. Ó Jesus, fonte de amor e misericórdia, nós vos agradecemos por nos terdes dado São Pio de Pietrelcina como sinal de vossa paixão, morte e ressurreição. E ele, a ele destes as vossas próprias chagas que São Pio carregou com serenidade, força, comunicando ao mundo a vossa compaixão. Por isso, por intercessão deste grande santo, São Pio de Pietrelcina, dai-nos a graça de que tanto necessitamos. Coloque a sua intenção. Jesus, a exemplo de São Pio, dai-nos a graça de nos unir à vossa paixão, nos abrigar em suas chagas e desfrutar sua gloriosa ressurreição. Jesus, por intercessão de São Pio, concedei-nos a graça de que necessitamos para realizar neste mundo a nossa vocação e nossa missão. São Pio de Pietrelcina, ajudai-nos a viver como cristãos e buscar o perdão, a cura de nossas feridas. Faça mais uma vez o seu pedido. Faça mais uma vez e peça grande. São Pio de Pietrelcina, dai-nos mais amor à Eucaristia. São Pio de Pietrelcina, curai nossas feridas pela confissão. São Pio de Pietrelcina, fortalecei os enfermos. São Pio de Pietrelcina, animai a nossa vida de oração. São Pio de Pietrelcina, rogai por nós. São Pio de Pietrelcina, rogai por nós. O Senhor esteja convosco. Ele está no meio de nós. Abençoai, Senhor, a água que será tomada, levada aos doentes. Abençoai os remédios, as roupas dos enfermos, as fotos de família. Por intercessão de São Pio, Nossa Senhora do Carmo, nos méritos das Santas Chagas, em nome do Pai, do Filho e do Espírito Santo. Amém. Eu me despeço com o clipe Templo Vivo. Não esqueça de rezar pelos seus inimigos. Quaresma de São Miguel. 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
11: Oba! Bom dia, Dourados! Bom dia, Mato Grosso do Sul! São 10 horas e 7 minutos, 10 e 7. Tá no ar o seu programa Top Mania, é claro, comigo, Carlito Machado. Eu tô chegando aqui na 87.9, Rádio Boa Nova FM, a rádio mais feliz da cidade. Hoje, uma linda, maravilhosa e gostosa manhã de quinta-feira, hoje, 17 de setembro de 2026. Quintou, meu povo! Hoje é quinta, que é prima da sexta, que é irmã do sabadaço. Em Dourados, no Mato Grosso do Sul, 23 graus. Que manhã gostosa, que temperatura agradabilíssima. A partir de agora, você manda o seu WhatsApp 3425-8787. Você pede a sua música, vai mandando toda a nossa programação pra quem você quiser. Até o meio-dia, tô contigo e não desligo. 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E você, já falou pras amigas? Então grita pra vizinha. Sintoniza 87.9 que começou. Tá no ar o Top Mania. Até o meio-dia, com quem?
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0: legal, tá aí pra você, Joe Yellow, I Need Your Love. Fechando a primeira sequência do nosso programa Top Mania, nesta manhã gostosa e de quinta-feira. Quinto, meu povo! Você pediu e ela chegou. Hoje é quinta, que é prima da sexta, que é irmã do sabadaço. Que quinta-feira gostosa, quinta-feira deliciosa. E você, é claro, ligada na melhor da cidade, a 87.9. Bom dia, bom dia, bom dia pra você, lindona, se preparando pro... pra fazer aquele almoço gostoso, aquele almoço delicioso desta quinta-feira, tá legal? 10h29, bom dia pra Odete, tá no BNH quarto plano. Bom dia pra Marlene Guimarães, alô Marlene Guimarães, bom dia pra você, querida. Bom dia pra Soninha, bom dia Soninha, com alegria pra você e todos aí do Jardim dos Estados. Aliás, a Soninha já tá quase com o almoço dela pronto. Bom dia pra Romualda Palácios, alô Romualda Palácios, bom dia pra você, querida. Já tem, ela pediu aqui João Paulo e Daniel, Minha Estrela Perdida. Muito bem, e você vai pedindo a sua música aí, registrando a sua sintonia, 3425-8787. Bom dia pra todos ali no Bar dos Amigos, é, rapaziada, já tá com o cotovelo no balcão. Tá ligado na Boa Nova FM, alô vocês aí no Bar dos Amigos, bom dia, bom dia. Bom dia pra toda a equipe também lá da JR Gás e Água, trabalhando ao som do programa Top Mania. 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Bom dia pra toda a equipe lá da JR Gás e Água. Lá tá o José Roberto, tá a Sônia e o Gordinho. Bom dia pra vocês aí, conectado na melhor da cidade. 10h31, é o programa Top Mania em nome do é o Ronaldinho Autopeças. 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Alô, alô, Joãozinho! Alô, Joãozinho! Ontem não deu pro Santos, hein, Joãozinho? É, o Neymar não jogou e o Santos não ganhou, Joãozinho! Não se preocupe não, Joãozinho! Agora é concentrar todas as forças no Brasileirão! Alô, seu Milton, o homem mais apaixonado e bailarino de Dourados. É amanhã, hein, seu Milton? Amanhã é sexta-feira, amanhã tem bailão, amanhã o seu Milton arrasta a sola da bota. Rasga. Toda sexta-feira é uma bota nova que ele rasga no salão, no bailão. Ô, seu Milton. Alô, Vitória. Alô, Vitor. Alô, Ricardo. Alô, Tatu, meu gerente do backgate. Pensa num cara que tá cabisbaixo. É ele. Tatuzinho, ô Tatuzinho, mesmo depois de tomado aí 5 litros do chá da folha de chuchu com capim santo, não adiantou. Na hora do pênalti, quase que o Tatuzinho subiu a pressão. Eita, Tatuzinho, não deu pro Coringão ontem. O que tem de corintiano triste hoje? O Luciano tá falando o seguinte, Tatuzinho: pênalti não é força, Tatuzinho. Pênalti é jeito, é com jeitinho, é tapa. Ah, e o Memphis foi lá e tchum. A bola tá chegando aqui no Dourados. Ah, Tatuzinho, não fica triste não, Tatuzinho. Já tem jogo novo do Coringão no Brasileirão. Grande abraço pra todos vocês aí curtindo o nosso programa Top Mania. 10h34, já tem mais.
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0: Todo mundo ouve a 87,9, a rádio mais feliz da cidade. 10 horas e 39 minutos, programa Top Mania, comigo, Carlito Machado, topzeira do MS. Até o meio-dia, tô contigo e não desligo. E você vai mandando seu WhatsApp aí, 3425-8787. Bom dia pra Wanda, tá lá no Camelô da Rodoviária, tá ligada na Boa Nova. Alô, Wanda, bom dia pra você. Bom dia pro grande João Carlos. Dizendo assim, bom dia, Ratinho, estamos ligados na melhor, grande João Carlos, aí sim, hein? Aí eu acho massa aí do valor. Bom dia também pro grande Serginho, tá lá na Confecções Regina, tá trabalhando ao som da Boa Nova FM. O Serginho dizendo o seguinte, que ontem não deu pro Deu Pai. É, Serginho, não deu ontem. Bom dia pra Soninha, a Soninha mandou foto aqui já, que é do almoço dela prontinho. Alô, Soninha, que delícia o cardápio, hoje tá variado lá na Soninha, hein? Rapaz do céu, que coisa linda, Soninha! Parabéns, maravilha, pode mandar duas marmitas pra nós aqui, que será muito bem-vinda nesse almoço, tá bom, Soninha? É o programa Top Mania, comigo Carlito Machado, em nome do Ronaldinho, Modo Peças. Alô, Joãozinho, alô, seu Milton, alô, Vitória, alô, Vitor, alô, Ricardo, alô, Tatu, meu gerente do Pé Quente. 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Alô, Romualda Palácios, pediu e vai ouvir.

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Legal, tá aí pra você, o Emílio Eduardo, Chora Carolina, fechando mais uma super sequência, aqui no nosso programa Top Mania, nesta manhã gostosa aí de quinta-feira, quintou, meu povo, hoje é pré-quinta, que é prima da sexta, que é irmã do sabadaço. Bom dia pra Neuza Correia, tá lá no clima, está ligada na 87.9. Agora sim, faltando 10 minutinhos para as 11 horas da manhã. Tô lembrando a vocês que às 11 horas até as 11h25 tem horário eleitoral gratuito político. E na sequência tem mais programa Top Mania comigo, Carlito Machado. 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
14: Opa, se liga na melhor programação, tá aqui na 87.9, a rádio mais feliz da cidade. 11 horas e 33 minutos até o meio-dia, tô contigo e não desligo, é claro, Carlito Machado fazendo da sua manhã a melhor manhã da cidade, a melhor manhã do Mato Grosso do Sul. Quinto, meu povo! Hoje é quinta, que é prima da sexta, que é irmã do sabadaço. 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Bom dia pra Maria Lúcia, tá ligada na Boa Nova FM. Alô, Maria Lúcia, bom dia, bom dia. Muito bem, 11 horas e 34 minutos. 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

Mil corações, tá aí pra você, Gian Giovanni, fechando a nossa sequência aqui na 87.9, programa Top Mania, nesta manhã gostosa aí de quinta-feira. Quintou, meu povo, hoje é quinta, que é prima da sexta, que é irmã do sabadaço. Agora sim, faltando aí 10 minutinhos pro meio-dia, eu tô indo na sequência, tem ela, Cida Aguiar, no seu horário de almoço. Eu tô indo prometendo voltar amanhã, sexta-feira, a partir das 10 da manhã, com mais um programa Top Mania. 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Combinado então, até amanhã às 10 da manhã com mais um Top Mania. Minha última de hoje tem Guilherme Arante e o Chitãozinho mais o Chororó. Até amanhã, tchau, fui!

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Olá, boa tarde, boa tarde, boa tarde, boa tarde para você que esteve no programa junto com Carlito. E eu chego para fazer Almoçando com Música até às 14 horas. 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Eu digo boa tarde para você, radialista, diretor Alcide Souza, também aos restaurantes. Boa tarde para você das marmitarias, dona de casa. Seja todas muito bem-vindas a esse horário maravilhoso que é Almoçando com Música. É só gratidão ao Senhor por a gente estar sempre aqui e levando o melhor da programação para você. Agora são exatamente 12 horas e 1 minuto. Hoje é 17 do 9 de 2026. 17 do 9, gente, tá passando. A partir de amanhã, 30 dias para o evento da Os Amigos da Cida Guiar, isso mesmo. Quero abraçar também você que tá nos bairros, você que tá me dando carona no seu carro, você que tá me levando de um lado para o outro. Muito obrigado pela companhia. E vamos nessa alegria, nessa resiliência, até às 14 horas. Eu chego com música. O Laudenor pediu uma música e infelizmente não tem na nossa pasta, tá bom, Laudenor? Mas eu vou tocar para você um forró rastapé pequenininha. Michel Teló, eu só quero um xodó. E ainda Roberto Carlos Cavalgada. E para você que gosta de forró,

0: Ó, vem outro forrozão aí, ó. É Suco de Pimenta, Locutor. Eu volto daqui um pouquinho depois de tudo isso que eu acabei de presentear você. Simbora pra nossa programação.
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Alô, quem fala? Tô no

0: Agora são 12 horas e 18 minutos, 12 e 18. Vamos seguindo, almoçando com música, fazendo todo o movimento por aqui, já com muitos pedidos de música. Mas agora eu quero convidar você para um evento maravilhoso que vai acontecer dia 18 de outubro, a partir das 11 horas, lá na comunidade Santa Cruz do Jardim Itália. É o evento dos amigos da Cida Guiar. Gente, você tem que levar pratos e talheres, criança até 7 anos não paga, e você vai se servir de churrasco, arroz, salada, farofa, mandioca e creme de alho. Atrações musicais, Marcelo Dalsasi, banda com o melhor do modão. E ainda Tchê Baileiros. Ui, vai ser bom demais, gente. Vem dançar com Tchê Baileiros. Ontem uma moça ligou pra mim, ligou não, mandou um áudio pra mim lá da Toscana. Falou, Cida, conheço demais, adoro dançar com Tchê Baileiros. Tá aí, ó, já tem pessoas admirando e que segue aí o Tchê Baileiros, né? 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Vamos aí, deixa eu atender o ouvinte que já está na linha querendo curtir, tá igual a música ali, ô locutor, né? A Rosineide, junto com a Dona Armínia e o seu Antônio, estão curtindo a programação aqui na W5. Para Dona Armínia e seu Antônio, Chico Rei Paraná, Canarinho Prisioneiro. Para a querida Rosineide, Leandro e Leonardo, Talismã. E ainda para Márcia do Colibri, Nayara Azevedo, Radinho de Pilha. Para fechar esse bloco de todas essas músicas, Patrícia Adriana, Modinha da Recaída. E a gente se encontra daqui um minuto, porque é só tocar as músicas que eu tô de volta, tá bom?
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8: Agora são 12 horas e 39 minutos, 12h39, vai seguindo Almoçando com Música, com muitos pedidos, muita gente curtindo, ouvindo e fazendo parte da nossa programação. Mas eu quero falar daquela oportunidade de emprego, a oportunidade para você fazer algo para você. 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Tudo isso para você que já está aí pensando em fazer uns din-din. Afinal, né, gente, nós já estamos aí mais da metade do mês de setembro, daqui um pouquinho é dezembro, e você precisa fazer algo diferente para você chegar no Natal feliz da vida, não é mesmo? Então vamos lá. Leandro e Leonardo, Temporal do Amor, vai para a Maria, lá do Altos da Alvorada, curtindo o nosso programa, já aproveitando, mandando um abraço também para Dona Maria, seu Edivaldo, que ontem encontrei eles ali no mercado, vai estar junto conosco.

0: Agora são 12 horas e 56 minutos, já quase, quase 13 horas, né, gente? E o Capota pediu a música aí do... Ele sempre pede com Liu e Léo, boiadeiro de palavra, mas não tenho. Eu tenho aí com Tião Carreiro e Pardinho. Ô, Pipoca, eu vou tocar a sua música e depois eu volto já com outras, depois do nosso apoio cultural, atendendo outras pessoas, tá bom, Pipoca? Vamos lá ouvir sua música e daqui um pouquinho nosso apoio cultural.
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4: É, agora são exatamente 13 horas e 7 minutos, 13 e 7. Quero mandar já um boa tarde pro Negão da Arapuca, que tá lá do outro lado da pista da rodovia ali, já trabalhando, correndo atrás da sorte, né, Negão? Bom trabalho aí pra você, meu amigo. É, e hoje, gente, hoje é dia de happy hour, isso mesmo, happy hour que dá... 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É a partir das 17 horas. Vamos de música, eu chego por aqui, mandando já um boa tarde também pro Delmar, no Santo André, que tá sempre ligadinho com a gente, né, Delmar? Um abraço pra você, meu lindo. A Dona Dária, aqui na Rio Brilhante, também tá com seu rádio ligado. Na W15 tem a Talina, seu Lenir Carneiro, tem também a Zefa, a Dona Maria, ó, sempre, sempre ouvindo a gente com muito carinho mesmo aqui dessa emissora que faz toda a diferença. Sabe por quê? Boa Nova FM é a rádio mais feliz da cidade. Por isso que estamos aqui, né, gente? É por isso. Mas eu quero falar agora de um apoio cultural que está conosco. Começou hoje, né? É o Marquinhos lá do São Marcos. Isso mesmo. Ele já fechou aí um apoio com a gente. Está fazendo já esse movimento. E vai estar conosco aí por muito tempo, né, Marcos? Que Deus abençoe você. Que você esteja sempre, sempre nessa parceria. Porque divulgou aqui na Boa Nova FM é fazer... Marquinhos, tá aqui, achei.

0: É isso aí, agora são 13 horas e 10 minutos. Deixa eu falar um pouquinho aqui, ó, do nosso apoio. 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Vamos lá. Eu trago aqui as Marciana Carreira, aliás, Carreta. Que carreira, Cida? Carreta feiticeira. A Thaíde Alexandre, Dança do Chapéu. Mandando também uma boa tarde para a Juvenice, isso mesmo, a Juvenice que está sempre com seu foninho de ouvido ou então em casa com seu rádio ligado e está curtindo a nossa programação, né, bebê? Fala comigo, bebê, estou com saudade de você, mulher. Aí depois da Thaíde Alexandre, para a Juvenice. Pássaro de Fogo com Paula Fernandes, ainda milionário José Rico, Paixão de um Homem. Essa vai lá pro Bar dos Amigos, pro Ceará e toda a galerinha ali que tá curtindo o nosso programa. Valeu, Ceará, um abraço, meu lindo, que Deus te abençoe, Ceará.
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0: Agora são 13 horas e 26 minutos, já estamos chegando na hora cheia que é o nosso apoio cultural. Eu vou de Jadson, Jadson, toca um João Mineiro e um Marciano e aí a gente vem para o nosso apoio, porque tá longo nossos apoios agora, né, gente? Até dia 30, acho que até dia 30 vai ser longo, longo, vai tá bom. Fazer o quê, né? Daqui a pouquinho eu volto.
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17: É, agora são 13 horas e 33 minutos, 13h33, né? 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Deixa eu mandar uma boa tarde, então, lá pro São Marcos Materiais de Construção Usado, né, gente? Tá ali a galerinha tudo curtindo nosso programa. Meninos, boa tarde pra vocês. Um beijo no coração de vocês, tá bom? Ó, sinta-se abraçado pela Cida Guiar. Vamos de música. Eu chego por aqui com Sérgio Reis, Chico Mineiro, que vai pro seu Lenir Carneiro, lá no escritório de contabilidade, também sempre nos ouvindo pelas ondas do rádio, né, seu Lenir? Muito obrigado pela sintonia e pela companhia. E também chegando por aqui, Guilherme Santiago, franguinho na panela. Delícia, né, gente? Dá até vontade de almoçar de novo. Os Parada Dura, a tampa e a panela. Eu volto depois de Teixeirinha. Pisa no freio, Zé. Lembrando que às 16 horas tem ele, o homem do helicóptero, Negão da Arapuca, com seu ponteio da viola. E a partir das 17 horas, hoje nós temos Happy Hour da Boa Nova FM, com Dejairo, o Alcides Souza, Luciano, enfim, uma galera inteira aqui, ó, esperando por você para comer e saborear aquele delicioso espetinho. Venha para Boa Nova FM pro Happy Hour da sua tarde. Tô te convidando, tá bom? Simbora, agora são 13 horas e 36 minutos.
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1: Esta vai lá pro Valdir na Vila Ilda. Ô, Valdir, segura aí, meu querido, que é pra você essa daí, tá bom? Ó, linda canção. O programa inteiro pra você.

Agora são 13 horas e 52 minutos, já estamos chegando ao final do nosso programa, mas eu quero mandar um boa tarde pro Capota do Novo Horizonte, ele que pediu a música do Lourenço Lorival, Menina da Aldeia. Ele oferece pra Paulinha, pro Paulinho, pra Dona Maria de Lourdes, todos Costa, né? Todo mundo ali no Parque do Lago 2, curtindo aí a nossa programação, junto do Capota, né, Capota? O Valdir da Vila Ilda também, ó, o programa foi todo pra você, tá, meu amigo? Você tinha pedido lá atrás, mas olha, é tanta coisa pra você olhar aqui, que vai ficando, às vezes, você acaba não vendo, tá? Mil perdões. O meu abraço vai também para o pessoal lá do São Marcos Material de Construção Usados, o Marquinho, o Mauro e toda a galera que tá ali, a sua equipe inteira, curtindo aí o nosso programa. Amores, beijos no coraçãozinho de vocês e continue conosco, tá bom, gente? Eu vou ficando por aqui, deixo um abraço para você nessa tarde linda, maravilhosa e gostosa de quinta-feira. Amanhã sextou, galera, vai sextar para você, sextar para mim, para todos nós, né? E a partir das 17 horas nós temos o Happy Hour aqui da Boa Nova. Passa por aqui, come um espetinho e fala assim, bem que a Cida Guiar falou que é gostoso, viu? Passa por aqui, você não vai se arrepender. Tá bom? Fiquem todos com Deus, continue com nossas músicas, chegando Sérgio Reis, Panela Velha, e ainda Lourenço e Lorival, Menina da Aldeia, lá pro nosso amigo Capota. Simbora, tchau, tchau!

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0: projeto, aquele 1% acaba comigo, rapaz.
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1: Muito obrigado.
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2: E essa vai pros apaixonados.

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0: menina por um motivo bobo.
1: Eita!

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1: Fala galera, nós somos a dupla Marcelo e Moreno e essa é a nossa música E Aí?

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0: Alô,
1: estamos chegando.
0: Ô, Rildão, boa tarde. Piquitita, boa tarde também. Vamos nessa. É, Márcio Moreno, não deu não, viu? O bicho pegou. Tudo ok por aqui.
2: Agita aí, agita aí, agita aí.

Oficial da Prontal, Prontal Materiais para Construção, 16 horas 8 minutos, 4 da tarde mais 8 minutos a partir de agora, está no ar o programa No Ponteio da Viola. Aqui estamos falando sim diretamente da Rua Pureza Carneiro Alves, W7, no Jardim Água Boa, para toda a nossa região aqui.

Que esteja com seu rádio portátil gravado na 87.9. Aqui estamos nós. Mas tem também você que está aí pelo celular, pelo aplicativo, também pela internet. Boa tarde. Neste momento já vamos nos colocando à sua disposição a linha direta para você participar, confirmar a audiência, pedir o seu sucesso, oferecer o programa para quem desejar. 34258787 para você enviar o seu torpedo. 996062270 para você enviar o seu WhatsApp. Boa 9FM 67 34258787 para você enviar o seu WhatsApp. Negão da Arapuca 98406 1124 para você de Dourado e toda a região aqui adjacência, região sim da nossa grande Dourados, Mato Grosso do Sul, Brasil e o mundo, interligados através da internet www.boa87.fm.

Programação Rádio Boa Nova FM, chegando sim pro pé do eito. Ele, Negão da Arapuca, pedindo passagem, sim, pedindo licença para me adentrar vossos lares, chegar até você, ouvinte Boa Nova, onde quer que esteja, com seu rádio portátil cravado na 87.9. Aqui estamos nós, a partir de agora, convocando meus três personagens aqui no pé do eito comigo. A partir de agora, lá vem chegando ele, o garotinho com a garrafa de água gelada com limão e gelo. Que beleza! É o Terry. Obrigado, sim, boa tarde. Mas tem também você que já vem chegando com a garrafa de café. Aí sim, Negão da Arapuca já vai firme, firme no cafezinho com aquele pão e aquela graxinha do Luciano Dias. Aí vai ficar uma gavilha aqui, boa tarde. Mas tem também você que já vem chegando com a garrafa de água quente. É o Chima marcando presença, 25 graus ali pro lado de fora. Se tá bom pra tu, vai. Vai no Chima que eu fico no cafezinho. É de boa. 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

neste momento para registrarmos mais um amigo que foi em vida, ora partiu deste mundo. Tantos amigos, pessoas queridas, pessoa do bem, vai nos deixando. Faleceu depois de um dia, praticamente quase 2 dias, em preparativos para uma cirurgia. Estava em um leito do hospital, aguardando os preparativos para assim realizar uma cirurgia. E acabou vindo a falecer no início da tarde de ontem no hospital. Ele que teria, na última quinta-feira, mais precisamente na última quinta-feira, quarta para quinta, se não me falha a memória, teria me ligado dizendo que estaria no dia seguinte dirigindo para o hospital para os preparativos, a cirurgia a realizar. Disse para ele que Deus estava no comando, que tudo ia dar certo e que estava dando certo. Mas, de repente, foi engano da gente, engano meu, engano de todos. Mas Deus sabe de todas as coisas. Faleceu no início da tarde de ontem no hospital, além de amigo, pai, esposo, avô, pessoa que tinha eu um carinho, respeito, senhor Eterno de Freitas, ouvinte assíduo do programa, fã do programa, no Ponteio da Viola. Senhor Eterno de Freitas, que era morador no Canaã 3, seu corpo está sendo velado por parentes e amigos ali na capela do Pax Primavera, na Weimar Torres, próximo ao Atacadão. E o sepultamento será amanhã, às 15 horas, saindo perto da capela do Pax para o cemitério local. Noticiamos com pesar o falecimento do senhor Eterno de Freitas. Que Deus o tenha. Meus sentimentos a todos os familiares. O programa fica dedicado em sua memória.

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7: 4:37.

A hora certa, Dourados, confira aqui comigo agora, 16 horas 37 minutos. Sim, 4 da tarde, mais 37 minutos, informando para você a hora certa. 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

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Mais um bloco sertanejo lá vem chegando. Jacó e Jacozinho. Tropa Saudosa. Na sequência, para matar a saudade, era uma das músicas que o saudoso eterno de Freitas gostava. Gostava muito, quando ele me ligava, ou dizia sempre para mim quando nos encontrávamos: quando você toca aquela música Igrejinha da Serra, eu faço a primeira, minha irmã, a Rose, lá no BNH Primeiro Plano, faz a segunda. E assim nós cantamos junto, no mesmo tom, né? Eita, que saudade, meu peixe. Saudade, hein? Então vamos lá, curtir aqui, agora. Igrejinha da Serra, na sequência, Lourenço e Lorival, a mudança.

dança. É, Tião Carreiro e mais um Pardinho. Oi, paixão. Fecha o pacote atendendo a Rosineide. A Rosineide pediu Jogo do Amor. Falou, manda um salve pra nós. Boa tarde. Obrigado. É, então tá aí. Boa tarde pra você e pra todos.

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22: 5:10.

A hora certa, Dourados, confira aqui comigo agora. 17 horas, 10 minutos, 5 da tarde, mais 10 minutos, informando para você a hora certa. 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Boa noite! 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Boa tarde a todos ali da, da Guaicurus Materiais de Construção. Meus amigos estão ligados no programa. Lá tem um rádio que fica cravado na 87.9. É sobre a responsabilidade do meu amigo Honório, o gerentão. E ali curte, tá os vendedores trabalhando, ouvindo o programa no Ponteio da Viola. Sempre aqui cravado na 87 pra curtir as velhinhas. Até o patrão, rapaz, vai de carona conosco. Alô! No.
Ronaldo, por irmão deles, o Reginaldo, o Aguinaldo, a Cristiane e os funcionários, amigos, vendedores, tá lá o Osvaldo, Carlão, Vardão, e o Evair, sempre trabalhando ao som do programa no Ponteiro da Viola. E pra isso, eu não dispenso a companhia nas tardes douradense. 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Que beleza! Vamos abrir mais um bloco sertanejo. Eu vou atender aqui pedido. Pedido esse que vem do Capota. Isso, o Capota mandou de lá pra cá. Aqui é boa tarde, Negraja. Aqui é o Capota do Jardim Novo Horizonte. Quero pedir a música aí, Flor do Cafezal. E dedicar pra namorada Francisco, pro cunhado Onopre, pro Paulinho, meu amigo Paulinho, pra filha dele, a Paulinha Costa, pra mãe dele, a dona Maria de Lourdes Costa, e também pra todos que estão na sintonia. Beleza? Eu trago então Flor do Cafezal, Cascatinha Inhana. Na sequência, contando uma história para dona Maria Alves Niza, sitiou a Campina Verde. Não é o avião agora não, viu? Isso, ela já pensa no avião que tá sem piloto e vai fazer um estrago lá na frente. Não, não é ele ainda não. Isso, é o Jacó e Jacózinho contando a história da mãe cega. A mãe era cega. Presta atenção nessa história. Na sequência, Gini Geno... que não tem, hein? Pra você que não tem, há de bater uma saudade, hein, Zô? Então vamos lá, saudade de mãe. Faça uma reflexão de estudo aqui, ouça com atenção. Na sequência, Chico Rei mais o Paraná, dona Hermínia, rapaz, seu Antônio, tá sempre ligado, seu Antônio, Francisco, boa tarde, Canarinho, Prisioneiro, é uma das preferidas. Fecha o pacote, essa lá pro meu amigo, ele pediu aqui uma moda sertanejo, modão sertanejo, Valdir, popular, Mini, ali na Vila Hilda, na audiência do programa, boa tarde, Negão da Arapuca, que é o Valdir, o Mini, manda aí um modão sertanejo pra nós aqui da Vila Hilda, que Deus o abençoe você e sua família, amigo, abraço, da mesma forma, meu querido, muito obrigado aí sempre pela audiência e a companhia, claro, pela preferência, aí sim.

e a rainha do lar. Nós também lá no sertão faz a comemoração desta data tão querida, que é de nossa

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A hora certa, dourados, confira aqui comigo agora, 17h40, isso mesmo, 5 da tarde, mais 40 minutos, informando para você a hora certa, Frontal Materiais para Construção. A brasa já está esquentando, já teremos espetinhos deliciosos aqui na Rádio Boa Nova FM. Você que deseja saborear aquele delicioso espetinho aqui da Rádio Boa Nova FM, acompanhado com aquela deliciosa mandioca, é aqui que você vai encontrar. Ele, o Fernando Santos, já está nos preparativos, já acendendo a brasa e, é claro, o carvão, né, Grage? É para formar aquela brasa no jeito, viu, cabeça? O William Cabeça lá em Rondonópolis, bora! Tá na hora do café, A merenda aqui já foi, meu rei. Isso, agora vamos esperar o espetinho pra deliciosamente saborear aquele espetinho com mandioca, certo? O Miguelzinho também tá no pé do eito. A Andressa, a esposa também, lá em Rondonópolis, estão na escuta por lá. Opa! Ok, boa tarde, boa noite. 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

Boa tarde pro senhor Dito, ali na rua Belo Horizonte, Jardim, tá? Lá é o seu Dito, ali vizinho do Lorival, o Louro, é o Louro, bem vizinho ali do Louro. Boa tarde pro senhor e obrigado pelo rádio ligado. Nota de falecimento. Faleceu ontem no hospital em Dourado o senhor Eterno de Freitas. Seu Eterno de Freitas que morava ali no Canaã 3. O seu corpo está sendo velado por parentes e amigos ali na capela do Pax Primavera, na Avenida Weimar Gonçalves Torres, próximo ao Atacadão. O sepultamento será amanhã, às 15 horas, saindo perto da capela do Pax Primavera, próximo ao Atacadão, para o cemitério local. Noticiamos com pesar o falecimento do senhor Eterno de Freitas. Faleceu ontem, no início da tarde de ontem, no hospital em Dourados. Agora 17h44, 5 da tarde, 44 minutos. Eu vou trazer aqui agora um Tião Carreiro, mas o Pardinho. Quatro Noras. É a história de Quatro Noras. Depois Chico Amado e Xodó, Telefone no Ar. Milionário e Marciano. Essa aqui é a minha colega lá, minha amiga, colaboradora aqui da Rádio Boa Nova FM. É, a Cida Guiar, que tem o seu programa Almoçando com Música. E vem aí, viu? É, dia 18 de outubro, no Salão de Festa da Comunidade Santa Cruz, Jardim Itália. Primeiro almoço dançante. Seus amigos, amigos da Cida Guiar. E ela tá curtindo lá no... Cida Lençóis, ali no Estrela Porã. Ela é fã dessa música aqui, ó. Localizador. Diz que localizou o Lauro, rapaz. Agora tá difícil de perder. Tarde.

con me. Vou dar um Paloma, vou dar um pulinho até o Mato Grosso. Zé Paraguai tá esperando, tá de plantão. Ah, seu Jerônimo Ximenes também? Então deixa cair, vai.

Mato Grosso, sem chamar o menino pro bailão do negão. E ele vai tocar aqui pro nosso amigo Hamilton Dalzac. Deixa cair, negragem. É um chamamé. Lá em Rondonópolis tá ele, William Cabeça, com a mesa farta. Tá na merenda, é?

Eu vou até a Vila Erundina 2 atender o Onofre. Ele pediu um forrozinho aqui no Bailão do Negão, dedicando pro Capoto, Francisco, Sebastiana, Rosângela, também pro Chito, Antônio Passarinho, pro Japonês, a Isabel, sua vizinha, lá o Denor Forte. E eu aproveito e mando essa daqui também, lá pra Sebastiana, lá na Rua São Francisco. Alô, Paraguai! Pro Juvenal, toda a turma! Deixa cair, vai! Até o Ademar lá no sítio Curral de Arame, isso!

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16: 6:08.
17: 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Boa tarde aos meus amigos ali na Mecânica RR, tá na sintonia, tá? Obrigado sempre pela audiência, quero lembrar aí que tá na audiência por lá, tá lá o patrão, né? O Rondônia, tá lá o João, Cachorrão, tá uma galera, Gilmar também tá na área, Ponteio da Viola, chegou 16 horas, aí já vamos lá e crava na 87, é a Boa Nova, a rádio mais feliz da cidade. 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Mir, sua van? Tá com popó? 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Boa tarde para todos os amigos ouvintes ali no Jardim Bonanza. Alô, César Barrigudo, boa tarde. Boa noite, né, peixe? Noberto Candeiro também tá naquela região. Um abraço para você, moço. Ali no residencial, calma, vou falar do você, rapaz. O Cícero Jardineiro ali no residencial Campina Verde falou, não fala de mim, quer ver? Não fala de mim, falo sim. Amigo Geraldo também já chegou com o pé do eita, tá na hora da vacina, né? Não pode passar do horário, né, só? Todos vocês aí no Residencial Campina Verde, boa noite. Sitioca Campina Verde também, boa noite pra vocês. Boa tarde, boa noite também para todos ali no Roma 1, 2 e 3, para vocês do Vila Toscana, Alto do Alvorada. Boa tarde, boa noite, Estrela Porã, Parque do Lago 1 e 2, Jardim Novo Horizonte, aonde mais? Tem aqui pro lado de cima, aqui o Dourado aí. Tem aqui, Cidade Jardim 1, 2, 3, 4, 5, boa noite. Jardim Flórida 1 e 2, Parque das Primavera, ao lado do Indaiá, também pro Alto do Indaiá também, boa noite. Vamos ali atender a Roda do Gima, o porta-voz tá, rapaz, passou por uns procedimentos, mas graças a Deus tá tudo bem, ali no hospital, mas tá, graças a Deus, recebendo aí, recebeu a alta, né, já está na sua humilde residência, que Deus o abençoe aí, tenha uma boa recuperação, o mais rápido possível, tá, ô Gugu! E o Gugu falou assim, aí não aguento, até eu aqui acamado chuto, faço gol, mas vamos lá, o Gugu falou, porta-voz é porta-voz, tem que falar em nome da galera. A Iracema, prazer de fazendeiro. A Vera, sol da minha vida. O Zé pra Maria, majestade, a mulher. Jorginho Dalzac, mocinho aventureiro. Doutor João Paulo, tocando em frente. Já a doutora Elô, ixi, deixa cair, vai.

0: Muito obrigado, gente. Muito obrigado de coração mesmo.
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12: 6:38.

certa, Dourados, confira aqui comigo agora, 18 horas 39 minutos. Sim, 6 da tarde, mais 39 minutos, informando para você a hora certa. 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Boa tarde, boa noite a todos os funcionários ali da Águia Supermercado, aqui próxima à Rádio Boa Nova FM, ali no Cachoeirinha. Ah, Supermercado Águia, Supermercado, a todos os funcionários aí que sempre me dá aí a audiência, isso, obrigado pra vocês, bom trabalho. Alô, Cachu, alô, Coab 2, alô, meu amigo Jonas, o Jonas lá na chácara, tudo bem? Obrigado. Seu Pedro, cadê seu Pedro? Seu Pedro tá no mundo de Deus, trabalhando, né, seu Pedro? Obrigado. Vila Almeida, boa tarde, boa noite. Jardim Daná, comadre Lourdes, comadre Vamor, boa noite, obrigado. Jardim Londina, Jardim Mato Grosso, Jardim Cuiabazinho, Jardim Maringá, o Pedro Geladeira, Dona Edenir, boa noite, obrigado. Jardim Clímax, boa noite também pra vocês aqui, aqui Jardim Independência, Coronel Francisco Alves, Jardim Itália, boa noite também pra você aqui do Vila Erundina 1 e 2, Vila Hilda, boa noite a vocês da Vila Bela, Residencial Morada do Salto, boa noite, Vila Ceará, encostado do cachorro, Canan 6 também, boa noite. Vamos de moda! Lá, o Mineiro, orgulho de caipira, Zeta Pérez e Teodoro contando uma história, chapéu atolado. Vieira e Vieirinha, essa daqui pra atender o Capota. Você entendeu? É uma catira. Então deixa cair, vai. Vida com...

0: Neste momento, abrimos espaço para registrar os aniversariantes do dia.
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0: Hoje, 17 do mês de setembro de 2026, uma quinta-feira.
1: Seus amigos...
0: Quero aqui parabenizar, né? Parabenizar o tenente, é o tenente Pedro. Não é tenente, ele está com uma patente um pouco maior, mas no momento que eu me lembro aqui, o tenente Pedro do Corpo de Bombeiro, né? Ex-vereador... Tenente Pedro, parabéns!
1: Isto faz...
0: Parabéns também para o João Batista Pereira.
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0: Parabéns para o William Aquino, parabéns!
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0: Ali na Chácara Lemes, na Vila Hilda, próximo ali ao posto de saúde da Vila Hilda, meu ilustre amigo, pioneiro naquela região, o senhor Mário Oliveira Lemes. Senhor Mário Lemes, ali da Chácara, pai do pastor, do Vanildo, dos seus... parabéns aí, ó. Desses seus amigos que moram, são vizinhos, né? O Negão da Arapuca e toda a minha família. Seu Mário!
1: Todos convidados.
0: Parabéns a todos aniversariantes do dia!

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0: ônibus.
1: Nós gosta de caminhonete.
0: Obrigado, Deus, por mais uma tarde aqui no rádio com os meus amigos, ouvintes e familiares. Obrigado sim a você. Obrigado sim a todos vocês pela audiência.

0: Aniversariante do dia hoje, 17 de setembro de 2026, quinta-feira. Parabéns vai para o Tenente Pedro. Parabéns também para o João Batista Pereira. Parabéns para o William Aquino. Parabéns para o senhor Mário Oliveira Lemes. Mário Lemes, ali da Chácara Lemes, na Vila Ilda. Parabéns. Desde que vos falo, Negão da Arapuca, de toda a minha família que estimamos por demais. E de todos seus amigos e amigas que não são pouco. Cumprimentos já recebeu de todos os filhos, filha, nora, e assim, olha, netos, neta, um abraço aí, né, carinhosamente, tá, seu Mário? E é meu ouvinte, rapaz.
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0: Nós voltaremos, se Deus nos permitir, amanhã, a partir das 16 horas, com mais um programa no Ponteio da Viola.
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0: Vem aí a programação da Boa Nova aqui pra você. A todos uma boa noite, obrigado. Nota de falecimento. Faleceu ontem no início da tarde, no hospital em Dourado, o senhor Eterno de Freitas. O mesmo residia ali no Canaã 3. Seu corpo está sendo velado por parentes e amigos ali na capela do Pax Primavera, próximo ao Atacadão. O sepultamento será amanhã, às 15 horas, saindo perto da capela do Pax, próximo ao Atacadão, ao cemitério local. Noticiamos com pesar o falecimento do senhor Eterno de Freitas. Meus sentimentos a toda a família, seus familiares. Tchau. 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